0: Obrigado, gente.
1: Obrigada, Bruno. Beijo. Sucesso, obrigada, Mauro. Prazer cantar com vocês, meus padrinhos.
0: Beijo.
1: Amo vocês. Tá. Palmas pra Bruno e Marrone, gente.

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0: 10h40.
1: Essa é pra você que não vê os momentos mais simples passando na sua vida, viu? Presta atenção.

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2: Onze e 46.

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0: sei que seu mundo é sombrio. Você tem algo especial dentro de você. 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

2 e 8.

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0: Bom dia, bom dia. Estamos chegando com o nosso Bom Dia Clube. São 4:08. Bom dia.
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oi, oi, alô, gente, amiga, bom dia, bom dia, bom dia pra vocês, estamos chegando, hein? Para mais um programa Bom Dia Clube. Iniciando aqui mais uma semana, é segundo, hein? Dia 14, pessoal, 14 de setembro de 2026. Bom dia, compadre, bom dia, comadre, bom dia, meus guerreiros, bom dia, minhas guerreiras. Bom dia, meu povo lindo e abençoado, estamos chegando, hein? Vamos juntos a partir de agora até as 8 da manhã, com o melhor da moda sertaneja no seu rádio. Da Barra de São Francisco, mantendo a Brasil e o mundo, vamos nós. Acorda aí, meu povo.

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2: Bom dia. Bom dia, bom dia, bom dia. Bom dia com alegria, meu povo. Bom dia com gratidão, hein? Bom dia com muito amor, com muita fé, viu? Bom dia com muita coragem, show preguiça. Bom dia com gentileza, bom dia com a Clube, né? Bom dia pra você que tá com o radinho ligado comigo nessa manhã de segunda-feira, dia 14. O nosso abraço, nosso muito obrigado, nossa gratidão, hein? Pela sua companhia, pela sua audiência e que a semana seja abençoada e produtiva, né? Obrigado, senhor, por mais um dia que o senhor nos concede. Tudo bem? Tudo tranquilo? Tudo normal por aí? Fala comigo, pessoal, como é que tá o inhame, tá bom? Tem junto? Ê, coisa boa! Bora, bora, meu filho! Vamos fazer a braquiária, meu povo! Bora pular no canhão! Vamos chegar o rei na jumenta, meu povo! Bora, bora jogar as capivaras na água de Cainágua, capivara que vem bala, hein? Chumbo grosso, chumbo grosso! Bora acordar, corujinha, gente! Bora acordar, corujinha! Pra Barra de São Francisco e toda a região é o nosso Bom Dia Clube comigo, Adilson Batista, a partir de agora, hein? Pra você ligado comigo em Central, Divino Central, bom dia, São João de Manteni, Tabirinha, Vargem Grande, Limeira, Divino das Laranjeiras, bom dia. Bom dia, meu povo aí de Nova Belém, Ataleia, Cuparaque, Galileia, São Félix de Minas, Oi, Mendes Pimentel, bom dia, hein? Os amigos também na sintonia, Cuporanga, Ponto Belo, Montanha, Água Doce do Norte, Vila Pavão, Vila Valério, Boa Esperança, Jaguaré, Pinheiro, bom dia. Oi, Nova Venécia, São Mateus, São Gabriel da Palha, São Domingos do Norte. Alô, Pancas, Águia Branca, Alto Rio Novo, Mantenópolis. Alô, Mantenópolis, bom dia. A você do aplicativo no Brasil e no mundo, nosso abraço, nosso muito obrigado. Sejam todos bem-vindos ao Bom Dia Clube, comigo Adilson Batista. Aqui pela sua Clube FM 103,9 Barra de São Francisco. Clube FM 93,7 em Mantena. Empresas do Grupo Faustino de Comunicação, hein? Pra moçada ligada aqui comigo, tacando a peça aí, Nova Vaqueirama de Plantão, bom dia. Aos amigos vigias também de Butuca, bom dia. Bom dia ao produtor rural, os mãos calejadas, né? Bom dia, simpáticas, lindas e maravilhosas, dona de casa, bom dia, hein? Aos meus amigos motoristas da saúde também ligado com a gente, os pacientes sempre na sintonia, boa viagem, vai com Deus. Bom dia aos meus amigos taxistas, né? Pra você do carro, do caminhão, da carreta, obrigado pela carona. Aos amigos garis, aos coletores, aos chapas, aos camelôs, aos padeiros, aos frentistas, aos postes de gasolina de plantão, os amigos das pedreiras e serrarias, bom dia, né? A Polícia Militar, a Polícia Civil, a Guarda Municipal, a Polícia Penitenciária, aos amigos detentos também ligados com a gente, nosso abraço. Aos plantonistas nos hospitais, que no hospital, doutor Alceu Melgaço, bom dia a todo mundo de Butuca com a gente nesta manhã. E hoje já tem participação aqui? Novidade. Hoje vou quebrar o protocolo, já vou abrir o programa aqui com participação. Oi.
3: Bom dia, eu preciso fazer com amor. Deixa eu agradecer a Deus pelo fôlego de vida, né? Embora tá a capinha, ofereci
2: o grupo.
3: Leandro, Guilherme, o Pedro, o Véi, o Zé Minhoca, o Zé Knut, o Carlinho Corromazinho, o Espirro,

0: fôlego de vida, né? Embora tá acabei, eu falei assim,
1: bora.
0: O Leandro, Guilherme, o Pedro, o velho, o Zé Minhoca, o Zé Knut, o Carlinho Gormazil, o Espirro, a todo mundo da clube aí, o Gelzão, o Juarez, o Kinka, o Fabinho, o Cristiano, o Zalém, o Duardinho, Batata, o Nazinho, o Betão Cascudo, partiu, hein? Tchau, obrigado.
1: Muito obrigado.
0: Da clube.
1: Valeu.
0: É, eu voltei, o nome do louvor.
1: Valeu, Cristiano, abraço pra você, já tá tacando a pensa ainda, e aqui quem é? Oi.
2: Bom dia, Deus Batista, que é o Verão do Coco do Ouro.
1: O Verão, tá bom.
2: Hoje eu quero ouvir a Coruja e a Cutia oferecer pro Maico, Tuguinha, Tizil, pro Nilson Zé Fidelli, oferecer para o Branco lá no Coco São Domingo, oferecer também pro Dimils, Tizil. Tchau, obrigado.
1: Ô Verão, tchau, obrigado. Pega o Verão, acordou cedo? Era 2h55 da manhã quando ele mandou essa mensagem aí. Meu amigo Ivonete, bom dia, Genil, também tá ligadinho com a gente. Oi, aqui quem é?
3: Bom dia, Deus Batista.
1: Bom dia, bom dia.
3: Graças a Deus.
1: Graças a Deus.
3: Estamos juntos, estamos aqui, Deus. Só esperando você chegar aí. Tá na curva, tá bom demais.
1: É, tá bom demais.
3: Queremos abraço, companheiro.
1: Valeu, minha amiga, um abração. Jair, diretamente de Portugal, tá com o radinho ligado. Sintonizado também com a gente. Aqui quem é? Deixa eu ver. Oi, Coré.
4: Ô, Adilson. Fala comigo, Adilson.
1: Fala comigo, Coré.
4: Tô aqui na pega, meu irmão. Na pega aqui. Radinho na alta. Até 5 horas, tô na pega. Manda pra mim fazendo um favor. Foi a seca pra mim fazendo um favor, Adilson. E quero oferecer pro Demi, pro Lemão. Ô, Zé Minhoca, fala comigo, Zé Minhoca. Zé Minhoca. De música de mantena. Julinho Lavador, a Dutti Nicolini, Marli também. E pra todos os ouvintes, Adilson, tá na clube? Tá bom demais.
1: Tá bom demais, Coré. Aquele abraço, Bruno. E aqui quem é? Oi.
5: Bom dia, Adilson.
1: Bom dia, Delante.
5: Adilson, hoje eu quero ouvir uma música com Amado Batista, Vivendo de Você.
1: Ah, não.
5: Fez pra todos os ouvintes, quem tem na clube, né, Adilson? Tá bom demais.
1: Tá bom demais, Delante.
5: Tchau, fica com Deus. Deus sempre te acompanha, ilumina o seu caminho. Que você sempre continua com essa linda voz.
1: Ah, bondade sua, Delade. Bondade sua, simpática. Obrigado, Delade, rainha da tijolada. É muita gente que acorda cedo e sintoniza com nós, de ponta a ponta. Da barra na cabeceira, tá todo mundo ligado, hein? Oi!
6: Bom dia, meus amigos Batista, como é que tá o Ian? Fala uma moda boa aí. Rei da honestidade, feliz pra você, tô logo todo, todos os compadres, todos os comadres, toda vaqueirada, tá colado igual cano de garrucho, todos meus amigos, todos ouvindo da clube, quem gosta da moda. Cainá, capivara, vem bala, tchau, obrigado.
1: Chumbo grosso, capivara, chumbo grosso. Mas cuidado com o jacaré, capivara, com o bicho não é de confiança, não. Jacaré fica escondidinho, só de tucar, hein? Capivara deu mole, jacaré creu, bicho é traiçoeiro, bicho é bocudo. Opa! Oi!
7: Bom dia, compadre Adilson. E o Inhame, compadre?
1: Adivinha, compadre, como é que tá?
7: Derretendo de bom, né, compadre?
1: Desmanchando.
7: Desmanchando, compadre.
1: Derretendo.
7: Ô, compadre, toca pra nós hoje aí. Um carreiro pardinho, consagração. Oferecer aí pro João da Lute, Lica, Dona Bastiana, Lemão do Clara, Zé Minhoca. Fala comigo, Zé Minhoca.
1: Alguém, Zé Minhoca?
7: Rose, Matheus, pra Zé Luiz do Coque da Anta, pra Adelaide. Altair de Miracema, pra todos os ouvintes, compadre, pra vocês da rádio, meu irmão. Tá na clube, compadre.
1: Tá bom demais.
7: É pouco.
1: É bom, é pouco, compadre. Já. Cadê o Zé Minhoca? Fala comigo, Zé Minhoca.
8: Ô, Ad Batista, fala comigo. Tá falando, Zé Minhoca. Manda uma pra mim, pô. Menino da Canoa, oferecer pra todos meus amigos. O Dals, Jacó, Luiz Ciuza e o Carlito e o Taí de Miracema e o Fá Portugal. E Lemão do Cara, fala que é Lemão, Sabatáfrica, Sabal, Belga, fala comigo, Belga, Garotinho, fala Gotinho, fala comigo, Cheira. E o Preto Vaqueiro, e Rosa Marcelo e Matheus, e Dimitro Ponte Alto, e o Coreia, e o Júlio de Mantena, e o Domã, e tchau, obrigado, um abraço, hein?
1: Valeu, Zé Minhoca, fala comigo! Bom, bora de música? Claro, pra começar muito bem, né, gente? Vamos começar agradecendo, afinal de contas, motivos aqui não falta, né? Obrigado, Senhor, por nos conceder mais um dia. Obrigado, meu pai, pela permissão que o Senhor nos concede estarmos aqui iniciando mais uma semana. Semana essa, dia este, que entregamos em suas mãos, meu pai. Vem estar conosco, Senhor, vem estar abençoando de maneira forte, poderosa, cada amigo, cada amiga, cada ouvinte, cada trabalhador e cada trabalhadora, onde for que estiver. Abençoe toda a nossa família, meu pai, de maneira forte, especial, dando livramento, abençoando o dia de cada um, que possamos ser gratos ao Senhor e confiar, por mais difícil que tenha sido, por mais difícil que venha a ser, pois sabemos que o Senhor é contigo.

0: O Senhor é conosco a cada momento. E agindo Deus para o sol, quem pedirá? Amém? Que Deus abençoe o seu dia, que Deus abençoe os seus planos, que Deus abençoe a sua família, que Deus abençoe o seu ir e vir. Que Deus abençoe cada parceiro que dá nossa programação de maneira forte e especial. Que Deus esteja abençoando toda a nossa equipe de uma maneira maravilhosa, de uma maneira especial. Amém? Deus é contigo, Deus é conosco, que agindo Deus, quem pedirá? E além dessa galera que já passou por aqui, mandou um abraço pro amigo Luiz Antônio, já passou por aqui também, deixou um salve. Luiz Antônio, bom dia. Meu amigo Pedrão, alô Pedrão, Dona Maria José na Vila Gonçalves, bom dia, Dona Maria. O Pedro Vaqueiro também já passou por aqui. A Santinha, bom dia, Santinha. O meu amigo Quinca, alô Quinca, já passou por aqui, deixou um salve. O Pedro Lei, bom dia, Pedro. O Maico também já passou por aqui, deixou um salve. Meu amigo Rafael, Rafael Matos, um abraço pra você, também já passou por aqui, deixou um salve. É muita gente na sintonia, muito rádio ligado. Tá chegando o som da Antônia Gomes, um dos 10, eu atendo meu grande amigo.
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0: Eu atendo o Cristiano. Som dos 10. 4:23 na Clube, bom dia.

0: Obrigado, Vitor. Obrigado, gente. Obrigado, Brasil. 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
1: E a Clube não para. Após atender o Jozão, a Dina Adelaide, a rainha da tijolada. Amado Batista, vivendo de você. 4:42 na Clube, bom dia.

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3: Clube, agora são 4:50 da Clube, 4:50, e o nosso Bom Dia Clube está começando a nossa programação. É, primeira sequência musical, só uma da boa. 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Oi!
4: Vamos jogar as capivaras na água, você.
3: Bora, Pedrão!
4: Passa a música pra nós de Amado Batista, cheiro de amor. Eu ofereço pra turma aqui da Vila João Gomes, viu?
3: Valeu, Pedrão, um abração pro seu amigo, todos da Vila João Gomes na sintonia, curtindo o programa. Bom dia, meu amigo Adilson Batista, quem fala é o Preto Vaqueiro aqui do Palmo e tal. Queria ouvir uma música aí com Wesley Safadão, Displicente. Ofereço para o meu amigo Carlito lá no bagaço, para o meu amigo Rodrigo lá na Bahia, para o meu amigo Josimar e a sua esposa no assentamento 16 de abril, para o meu amigo Zé Minhoca falar comigo, para o alemão do Claro e toda a vaquerama que tá atacando a peia sem dó. Tchau, obrigado. Valeu, garoto. Oi.
5: Bom dia, Deus Batista. Como é que você tá, menina?
3: Aí, Zé Santinho.
5: Graças a Deus, eu tô bem. Eu tô cá no Rio Preto, né, na casa do Negão.
3: Aham.
5: E aí?
2: Seu dia começa.
5: Eu quero uma música.
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1: Bom
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3: Ah.
5: Quando te adoro, Sampaio. Tapete da sala.
3: Tapete da sala.
5: Mandar pro Negão Vaqueiro.
3: Ô, Negão.
5: Negão da prefeitura. E pra você, né? Meu amor, pra você principalmente.
3: Valeu, lindona.
5: Bom dia, fique com Deus, nossa sala da Precisa, te acompanho.
3: Amém.
5: Eu quero uma música Teodoro Sampaio, Tapete na Sala.
3: Valeu, maravilhosa. Bom dia, Santinha. Bom dia, Negão. Tá lá visitando o filho, né? Que maravilha. Oi.
6: Bom dia, Adilson. Quem fala aqui é nós, é o Quinco. Mas dá uma música boa pra nós aí, Saco de Ouro. Feliz pra todo mundo que tá sentando a pé no trem. O Cristiano, pro Vanessa, pro Eduardinho, pro Enem Pescador, pro Nazinho no Cascudo, o Batata, o Juarez, pro Edson Filho, pro Teleco, Giovanni Amaral, pro Salém. Fala comigo, Zé Minhoca, pro Zé Minhoca, pro Pajerá, pro Altair, pro Carlito, pro Cristiano Fazenda com a Mão, pra todo mundo que tá sentando a pé no trem, pro Cebado Táxi. Valeu, um abraço, bom dia.
3: Valeu, Quinta, tamo junto com você, no Cebado Táxi. Abração aos meus amigos taxistas ligados aqui na Clube, hein? 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Opa!
7: Jesus Batista, que é o Mike da Ponte Alta. Gostaria de pedir a música de Elias Wagner. E ofereci pra toda essa vaqueirada aí tacando a peça em dó. Tchau, obrigado. Segundou, hein?
3: Segundou, Maicon. Bora, meu filho. Bora pra luta, Maicon. Bora de música. Já vou falar pra você aqui do Carioca, se é o Celso em balanço, hein? 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Cai na água, capivara, que ela vem bala, chumbo grosso!

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8: De volta eu atendo a Adelaide, a rainha da tijolada. Amado Batista, vivendo a cheiro de amor. Ah, não, que eu podia, essa foi o Pedrão, né? Sim, o Pedrão. Alô, Pedrão, bom dia, são 5:07, Teleclube tá bom demais.

0: dia.
1: E a Globo não para. E o Adriano Quinca. Olha a hora, são 5h14 na Globo, hein? A seguir vamos conhecer os participantes do nosso Big Brother Musical de hoje. Tá na Globo e tá bom demais.

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3: Oi, gente amiga, bom dia, bom dia, bom dia, bom dia. Agora na clube são 5:17 aqui no nosso programa, 5:17. 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
0: Olha só como está parando aqui hoje, olha só, dentro ou fora?

que vai. De vida fácil. É o nosso Big Brother musical. E o primeiro participante. Vamos conhecer o segundo. Aí está. Christian Ralph, também o nosso Big Brother musical. Está no Dentro ou Fora.

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0: E aí, pessoal? A pergunta é: tchau, obrigado pra quem? Chumbo na asa de quem? Cartão vermelho pra quem? Vão soltar limbo beco nessa manhã de segunda-feira, hein? O Vidléo, o Christian e o Halvier, o Rio Negro Solimões, dentro ou fora? Oi.
2: Bom dia, meu amigo Adilson Batista.
0: Bom dia, Rose.
2: Agora segundou com tudo.
0: Graças a Deus,
2: vamos,
0: né?
2: Trabalhar, meu povo.
0: Bora pra pega, gente.
2: Vou te falar, viu? Tô animada, cheia de energia.
0: Ei, coisa boa.
2: Cheia de força.
0: Amém.
2: Fé, coragem, alegria.
0: Aí, ó.
2: E bora, bora.
0: Bora, bora.
2: Não fala não pra mim, bebê, Humberto Ronaldo.
0: Uh-huh.
2: Eu quero essa semana ficar com uma semana bem animada, músicas alegres e vibrantes. Ofereça pra toda a galera da clube aí. Bora, bora, segundo.
0: Valeu, Roso, um abraço pra você, minha amiga. Bom dia, simpática. E aqui quem é? Oi.
3: Oh, Adilson Batista. Bom dia, Adilson. E bom dia pra todos os ouvintes. É o Silva aqui.
0: Ô, Silva, tá bom?
3: Adilson, eu gostaria de ver uma música com Teodoro Sampaio, Mulher Chorona.
0: Mulher Chorona.
3: Oferecer pra todos da Vila Luciene aqui, a dona Marli do Barro Preto, o Soleando lá do Barro Preto, a dona Lúcia do Galeta Assada ali do Paulista e todo aquele pessoal do Paulista. E oferecer pra todas as pessoas que tá ligado no seu programa e escutando. É o Silva aqui.
0: É o Silva.
3: Falou pra ele que eu tô ligado.
0: Obrigado,
3: você.
0: Silva. Meu amigo até debaixo d'água, tá ligado no programa. E aqui que é? Oi.
4: Bom dia, como é que eu ia ampliar?
0: Chutinho.
4: Tá
0: negão?
4: Aqui no Rio Preto tá derretendo, tipo. A gente tá falando negão.
0: Negão.
4: Pra dar um sol pra toda a galera, pra toda a parceirada aí. A minha mãe Santinha que tá aqui em casa, que passeando por em casa. E pra todo mundo, pra Adelaide, pra Jacira, também pra Pedro Churrasquinho, pra Rose, Marcelão, e pra toda vaquerada, também ninguém fica de fora, beleza? Se você puder passar pra nós, passa pra nós a música aí, Poder do Criador, beleza? Tamo junto, tchau, obrigado.
0: Olá, de qualquer dia, Rocha. Leo Negão! Bom dia, meu amigo, manda aí uma música pra todos aqui. É no Alto São Francisco, cobrando essa música aí pra minha mãe, Raimunda, lá no Fervedor e pra todos os ouvintes. Valeu, um abraço, alô Camila, alô Arildo, bom dia, alô Raimunda. Oi, Joy.
5: Bom dia, meu amigo Deus Batista, tudo bem? Deus, Deus, faz um favor, toca pra mim, Leão Domada. Fez pra toda a família, clube tá na clube, tá bom demais, tchau, obrigado.
0: É bom, é pouco, Joy, bom, é pouco, Joy. Bom dia, meu amigo. Oi.
6: Meu amigo Adilson Batista, bom dia, bom dia.
0: Bom dia, bom dia.
6: O cara tá canapê, o pau tá quebrando.
0: Sem dó.
6: Toca uma moda pra nós, ele, Sérgio Rei. Sete filhos. Tchau, cara.
0: Valeu, Bruno. Esse é o Ney Andrade, ligadinho aqui na clube. Bom dia, Ney.
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0: Bom dia pra todo mundo aí que tá de Butu comigo nesta manhã, curtindo o nosso programa. Bora de música, tá chegando música. Eu atendo o Michael, ele pediu Elias Wagner. O Elias vai cantar uma música de minha autoria. Composição do Adilson Batista, a música Precipitada. O Nelson Blunca tá ligado, alô Nelson, bom dia. Isaac, por que você fala? Roberto Coveiro, bom dia, irmão. Abraço, Roberto. Tá ligado aqui na clube também com a gente, Luizão, lá no Fervedouro. João Batista em Gariacica, bom dia. Bom dia, Natiele. Chama na bota, bebê.

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0: Bahia, né?
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0: Bom dia. Eu atendo o meu amigo Silva. E a seguir é dentro ou fora. 5:40 na clube, tá na clube, tá bom demais, bom dia.

0: bom dia, bom dia, bom dia, meu povo. Bom dia, compadre. Bom dia, comadre. Bom dia pra todo mundo aí curtindo o nosso programa nesta manhã de segunda-feira, dia internacional da ressaca, né? Eu ainda avisei, pega leve, gabá, mas não aguento ver a marvada, a cachaça, né, mal acabado. Bom dia, bom dia! Agora na Clube é o...
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0: Chegou a hora, hein? Chegou a hora da verdade, alguém vai sair do jogo, os três não prosseguem, a regra é clara. Agora é dentro ou fora? Oi!
2: Dias Batista, chume na asa de Cristo e Ralph.
3: Você não sabe.
2: Tá na Clube?
0: Tá bom demais, hein?
2: Tá bom demais. Tchau, obrigada.
0: Tchau, obrigado. Coitado, começa mal aqui o Cristo e Ralph, hein? O nosso Big Brother musical tem Cristo e Ralph. Tem Vitor e o Léo. Olha a hora, 5h44 na Clube, hein? Dentro ou fora? Tem Rio Negro e Solimões. 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Opa!
2: Chumbo na asa de Vitor e Léo.
0: Primeiro cara. É, deu chumbo na asa de Vitor e do Léo. Adelaide Rainha da Tijolada. Vidal deu um voto, Cristi Ralf deu um voto. E o Nego Solimões, por enquanto, não tem nada.
4: E disputa aqui, mas.
0: O Paulo Garotinho dizendo: fora do jogo, hein, Cristi Ralf. Cristi Ralf agora tem dois. Dois pro Cristi Ralf, um pro Vitor Léo. Nada por enquanto para Rio Negro Solimões. O nosso Clube Zap é o 2799-9524-7575. Opa!
5: Adios, bom dia. É o Nelson Brunck.
0: Ô, Nelson, tá bom?
5: Manda um alô aí pra nós. A Rose lá em Cachoeirinha, o Negão da Prefeitura, o Neto Pimenta, o nosso secretário aqui da Agricultura. Pra todos nós que estão te ouvindo, tá na Clube, tá bom demais.
0: Tá, tá bom demais, gente.
5: Não esquece, manda pro Neivaldo dos Anjos, o nosso prefeito. Tá na Clube, tá bom demais.
0: Tá bom demais, Nelson. Um abraço, meu amigo. Tamo junto, meu parceiro. Obrigado, hein? Bom dia, Deus Batista, aqui é Natiele. Gostaria de ouvir uma música aí com a Marília Mendonça, Estrelinha. Oferecer pra minha cunhada Jaqueline e para o esposo Preto. Tchau, obrigado. Valeu, Natiele. Dentro ou fora, oi!
6: Bom dia, Adilson Batista, aqui é o Genilson do Alto São Francisco.
0: Fala, Genilson!
6: Queria ouvir uma música aí com o milionário Zé Rico, Estrada da Vida. E hoje eu vou estar descendo pra Rondônia. E, mas nós estamos por cá, menino, tacando a teia sem dó.
0: Sem dó!
6: Mas nós continuamos conectados na Clube direto, hein, Adilson?
0: Valeu, Genilson, um abraço, irmão. Que você faça uma boa viagem, que Deus esteja contigo a cada momento, a cada instante, tá bom, campeão? Deus te guarde, te proteja. Quem sai do jogo? Oi!
7: É, no canto eu danço, vou eliminar o Christian House.
0: Coitado.
7: Quero essa do fundo musical aí do Vitor e Léo. É, amor.com. Feliz pra toda a galera da clube. Bora, bora.
0: Bora, bora.
7: Trabalhando no povo.
0: Bora, bora, Rose.
7: Ó, Dilson, manda alô pro Negão aí, tadinho. Tá mandando alô direto pra mim, eu esqueço dele. Ô, Negão, bora, bora. Vem pro Cachoeirinha, meu filho.
0: Valeu, Rose. E ela manda também um alô aí pro Nelson, grande Nelson Blonk. Valeu, Rose, bom dia. Segundo, ótima semana a todos nós. Adilson, hoje é... Hoje, infelizmente, eu dou cartão vermelho pro Rio Negro Solimões. Ela deu cartão vermelho pro Rio Negro Solimões, a minha amiga Ivanilde. Rio Negro Solimões agora tem um também, né? Um pro Rio Negro Solimões, um pro Vitor e pro Léo. Cristi Ralf tem três. Quem você tira do jogo, hein? Alô, meu amigo Edmar Nunes, tá ligadinho no programa. Bom dia, meu parceiro. Tamo junto, garrado e cocando e garrucho, hein? O nosso Clube Zap é o 2795-247575. Mete o dedo aí. 2795-247575. Opa!
8: Bom dia, mais uma vez, amigo dos Patins. Vamos pro poder. Isso, tchau. Show grave, tchau. Tá lá,
0: show grosso. Tchau. Olha, o Cristi Ralf tá na Berlinda agora, hein? Cristi Ralf agora tá na Berlinda, tem quatro. Coitado. Oi, meu amigo Ronaldo, bom dia.
3: Ô, oh, Adilson Batista, aqui é o Ronaldo, taxista. Bom dia. Ó, por cá, menino, segundou.
9: Bora.
3: Boa semana pra nós.
9: Amém.
3: Deus abençoe a todos aí, hein?
9: Amém.
3: Manda um alô pra nós aí. Passa um notão pros nossos clientes aí, amigo. Tá tudo na escuta, menino. Bora, boy.
0: Bora, bora.
3: Segunda-feira é brava, hein? Boa semana pra você aí também. Que Deus abençoe na caminhada, hein?
9: Amém, irmão.
3: Vamos por cá, menino.
0: Valeu. Obrigado, Ronaldo. Bom dia, garoto. O Barbosa do táxi sempre tinha ligado, né? O Cebal, o Abedias, sempre ligado com a gente. O Lala, o Gilmar do táxi. Bom dia, Dilson, a Bubega e o Vitor e o Léo. A passa aí, o tapete da sala. É a Maria Martins. Ô, Maria, bom dia. Bom, o tapete da sala, toquei agora há pouco, né?
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0: Olha, agora com o voto da Maria, o Vitor Léo tem três, hein? Vitor Léo tem três.
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0: O Christian Ralph tem quatro.
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0: Dentro ou fora? Aliás, o Marcelo acaba de eliminar aqui, Christian Ralph, hein? Christian Ralph recebe o quinto voto, tá fora do jogo. Tchau, obrigado. Tchau, obrigado, Christian Ralph. Mas vai cantar uma música daqui a pouquinho pra não ficar muito aborrecido. No canto da dança, no batidão sertanejo, logo mais teremos.
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0: Reunir com os irmãos de um lado e do outro, o Vitor e o Léo. Vai arrancar lasca, não vai? Vai arrancar frepa, vai. Bora de música, tá chegando o som, tá chegando o som do Goiânia, do Paranaense, o Atinho do Negão.
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0: Alô, meu amigo Joel, Joel Bernardo, tá ligado comigo? Bom dia, Joel. O Fernando Coronel. Tá ligado com o Elias lá em Água Doce, bom dia, Elias. Elisângela Mendonça, bom dia, minha amiga. Chama na bota, moçada. Alô, Jack, por que você fala, hein?

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8: Momento do Caminhoneiro, atendo meu amigo Genilson, hein? Aos amigos caminhoneiros, aos amigos do trecho, boa viagem, vai com Deus. Alô, Galango, bom dia! 6:04

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4: Com alegria, meu povo, com gratidão. Bom dia com muito amor, com muita fé. Bom dia com muita coragem, gente. Bom dia com gentileza. Bom dia com a Clube. Bom dia, bom dia, bom dia. Vamos agora às cotações agrícola e resultado de loteria. Pra você ligado aqui no nosso Bom Dia Clube de Ponta a Ponta, hein? 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
4: Cotações agrícolas, vamos começar aqui pelo café Conilon. Lembrando que a nossa fonte é a Coabriel aqui do Espírito Santo. É fechamento de sexta-feira, dia 11. Olha o café Conilon, tipo 7,8, 43% de umidade, 5% de broca, está sendo comercializado a R$932 a saca. Conilon tipo 7 a R$950 a saca. Conilon tipo 8 a R$940 a saca. Vamos agora ao café Arábica. Olha o café Arábica, saca de 60 quilos, está sendo comercializada a R$1.596,87 a saca. O café Robusta, R$992,96 a saca. Vamos à cotação do cacau. Olha o cacau, a saca de 60 quilos, está sendo comercializada a R$1.261 a saca. Cotação da pimenta do reino. Olha, a pimenta do reino está sendo comercializada a R$25,50 o quilo. Cotação do boi. Vamos começar aqui pelo boi gordo castrado, preço médio aqui no Espírito Santo. É de R$342,08 arroba. Boi gordo inteiro, o preço médio é de R$343,42 arroba. Vaca gorda, o preço médio de R$322,78 arroba. Vamos agora trazer para você resultado de loteria, hein? Atenção, você que fez sua fezinha no fim de semana, você pode estar rico e às vezes não está sabendo ainda. Vamos começar aqui pelo sorteio da Mega Sena. É o concurso 3057. O sorteio de ontem, domingão. A Mega Sena, os números sorteados da Mega Sena foram 2, 4, 16, 21, 48 e 53. A Mega Sena acumulou, hein? Tivemos ontem, domingo, o sorteio da quina, o concurso 71-16. E os números sorteados da quina foram 9, 16, 47, 72 e 78. A quina também acumulou, hein? E lembrando que amanhã haverá aí o sorteio da Loto Fácil da Independência, que pagará R$300 milhões, hein? Ajuda? Quebra um galho, não quebra? Você tá doido.
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4: Sempre, oi, velho. Fernando, bom dia.
2: Fábio Batista, Fernando Coronel do bairro Colina. Adilson, queria passar, você tá tocando pra mim aí Cicatriz do Cristian Neves. Fez essa música com minha mãe Maria Silva, do bairro Colina, meu padrasto Léo, trabalha na Garma Gran Granitos. O meu irmão Matheus Silva, do bairro Colina também. Minha irmã Luana, lá de Sapucaia, mas também que tá no bairro Colina. Pro meu tio Gessido Picolé, lá no Nova Barra, na Vaquejada.
4: Gessido!
2: O meu cunhado, o Júlio Mabocão, pro Osmar Boquinha, pro Zé Papá, e pra todo o povo interior, e pra todos vocês da rádio, Adilson. Tá na clube, Adilson?
4: Tá bom demais, tá bom, Fernando Coronel, bom dia. Valeu, garoto. Tamo junto, garrado igual Cândido Roxa, hein? Mais alguém aqui, mais alguém, deixa eu ver quem tá aqui. Oi!
3: Bom dia, Dias Batista.
4: Então, Maria?
3: Eu realmente tô problema.
4: Obrigado, maravilhosa.
3: É, tá rodando uma música aí do Eduardo Costa. Olha ela aí.
4: Olha ela aí.
3: Tá bom? Deixa você pra todos os jovens, todos aí da rádio, tá bom?
4: Principalmente pra senhora, tá bom, Dona Maria? Valeu, minha querida. Bom dia, Soraya. Soraya também tá ligadinha com o nosso programa, né, Soraya?
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6: Viram a música com Teodoro e Sampaio, agarradinho, agarradinho, oferecer pra esse povão que estão ligado na rádio, os amigos e as amigas do Russo. Adilson Batista, o fenômeno da rádio.
4: Valeu, Russo. Bom dia, meu amigo Russo. É fenomenal, hein? Bom, tá chegando música. Que pediu?
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4: Aumenta aí. Foi Netshell que pediu, não foi? De Paulo e Paulina, Marília Mendonça, Estrelinha. 6:13 na Clube, tá na Clube, tá bom demais. Bom dia, meu povo. Alô, Zeca Gama, alô, Maria Gama, bom dia.

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2: De volta já já com muito mais música, hein? E com o Jornal da Manhã do jornalista Matheus Rocha.

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0: Ótima manhã para você, segunda-feira, 14 de setembro de 2026, no Grupo Faustino de Comunicação, Rede Clube, 93.7 FM, Minas Gerais, 103.9 FM, Espírito Santo, Rede Barra Gospel, 105.9 FM, Minas Gerais e 106.9 FM, Espírito Santo, e Rádio 13 de junho, 99.7 FM, Minas Gerais. Uma ótima manhã para você em todo o Norte, Noroeste, Capixaba, Leste Mineiro, e a você acompanhando o Jornal da Manhã de qualquer lugar do Brasil e do mundo, através dos sites e aplicativos de nossas emissoras.
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0: Três presos em operação que investigava sequestro de neta de ganhador da Mega Sena em Barra de São Francisco. Confeiteira morre após ter moto atingida por caminhão e motorista é preso em Pancas.
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0: Uma excelente manhã para você de segunda-feira. Neste momento, a temperatura é de 21 graus. É a mínima prevista para hoje. A máxima será de 29 graus. De acordo com o site Clima Tempo, para hoje temos 50% de probabilidade de chuvas em nossa região. Umidade relativa do ar neste momento é de 86%. Ventos a 6 km por hora.
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0: Uma ótima manhã para você de segunda-feira, 14 de setembro de 2026, Jornal da Manhã. Na minha apresentação, jornalista Matheus Rocha. A Polícia Civil do Espírito Santo deflagrou neste final de semana a Operação Sorte Reversa e prendeu duas mulheres na Bahia e um homem no Espírito Santo. A ação é um desdobramento da Operação Resgate de março. Participaram a Polícia Civil do Espírito Santo, pelas delegacias de Barra de São Francisco e Linhares, o Notaé do Espírito Santo, a Polícia Militar da Bahia, a CIP da Mata Atlântica e a Polícia Civil da Bahia e também a Polícia Penal do Espírito Santo. A adolescente sequestrada é neta por afinidade de um morador de Barra de São Francisco que ganhou 100 milhões na Mega Sena no ano anterior. Segundo a investigação, o alvo inicial era uma neta consanguínea do ganhador. Diante de dificuldades, o grupo mudou de alvo e levou a jovem da porta de casa à noite em um carro. Na madrugada seguinte, a mãe recebeu ameaças, áudios, fotos e vídeos da filha amarrada, com uma arma apontada para a cabeça. Os criminosos exigiam 950 mil de resgate. A delegada Jéssica Borer assumiu o aplicativo de mensagens da mãe e negociou diretamente com os criminosos, fazendo-se passar por ela. A estratégia buscava ganhar tempo para rastrear o interlocutor e localizar o cativeiro. A polícia identificou que o líder comandava as exigências de dentro do presídio de Teixeira de Freitas, na Bahia. Após 48 horas de diligências, as equipes localizaram o cativeiro em Poço da Mata, na Bahia. Segundo a polícia, o homem que vigiava o imóvel atirou contra os agentes e veio a óbito no confronto. A adolescente foi resgatada ilesa. Foram apreendidos uma arma, um veículo roubado com placas clonadas e entorpecentes. O nome Sorte Reversa faz alusão ao revés dos investigados. A fortuna que motivou o planejamento do sequestro levou ao cerco policial e à prisão de integrantes do grupo. As investigações continuam para desmantelar a organização e responsabilizar todos envolvidos.
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0: Uma ótima manhã para você de segunda-feira, 14 de setembro de 2026, Jornal da Manhã. Na minha apresentação, jornalista Matheus Rocha. Ótima manhã para você, meu amigo, minha amiga, na sua casa, se preparando para mais um dia, para mais uma semana. Para você que está trabalhando, vai trabalhar daqui a pouco. Desejo a todos um ótimo dia de trabalho, abençoado por Deus. A você no carro, no ônibus, no caminhão, muito obrigado pela carona. A você de todos os bairros, córregos, distritos, vilarejos, condomínios, fazendas, zona rural, você no campo, na roça, nas cidades vizinhas e de qualquer lugar do Brasil e do mundo, através dos sites e aplicativos de nossas emissoras. Todas as nossas notícias estão disponíveis no arroba @clubefm103, nosso Instagram, é o maior portal de notícias e entretenimento de toda a região. Passando aqui pelo nosso Instagram com mais notícias, notícias rápidas.
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0: O gerente da casa Caixa é preso em Poço da Mata, na Bahia, em investigação sobre fraudes de mais de 7,6 milhões. O gerente da Caixa é natural de Barra de São Francisco. A suspeita de uso do cargo para realizar operações bancárias fraudulentas levou à prisão preventiva do gerente. A ação ocorreu em 10 de setembro durante a Operação Tântalo da Polícia Federal. Segundo as informações divulgadas, a investigação apura abertura irregular de contas, inserção de dados falsos no sistema do banco, contratação fraudulenta de crédito e transferência para benefício próprio. Os prejuízos investigados ultrapassam 7,6 milhões de reais.
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0: Mais aqui do nosso Instagram, @clubefm103, um homem identificado pela polícia como João Cleiton Pereira da Silva foi assassinado a tiros na noite de sábado, próximo ao chamado Beco do Machado, na comunidade de Fátima, zona rural de Jaguaré. O local do crime, segundo a Polícia Militar, é conhecido pelo intenso tráfico de drogas. O boletim de ocorrências da Polícia Militar, obtido pela redação, aponta que a corporação foi chamada para verificar uma possível ocorrência de homicídio e que ao chegar ao local, área conhecida pelo intenso tráfico de entorpecentes, a guarnição constatou a presença do SAMU, equipe que já havia confirmado a morte da vítima no local. A perícia foi acionada.

0: Guarnição constatou a presença do SAMU, equipe que já havia confirmado a morte da vítima no local. A perícia foi acionada em seguida.
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0: Mais aqui do nosso Instagram, Futebol Campeonato Brasileiro Série A, 27ª rodada que começou no sábado com o Vasco vencendo o Grêmio fora de casa. Grêmio 1, Vasco da Gama 2. O Atlético Mineiro venceu o Fluminense por 3-1. Chapecoense 1, Internacional 2, Palmeiras 2, São Paulo 0. Botafogo e Red Bull Bragantino empataram em 1-1. O Santos venceu o Cruzeiro por 2-1. Já ontem, domingo, às 16 horas, Mirassol e Vitória empataram em 2-2. O Flamengo jogou às 17:30 e venceu o Corinthians por 2-1. Lucas Paquetá abriu o placar, Gui Negão empatou para o Corinthians e já quase no último minuto da partida do tempo regulamentar, Bruno Henrique deu números finais. Flamengo 2, Corinthians 1. O Flamengo é o líder com 57 pontos, o Palmeiras é o vice-líder com 56, Atlético Paranaense é o terceiro com 46, Fluminense é o quarto com 45, Bahia é o quinto com 43 e o Cruzeiro é o sexto com 42 pontos ganhos. Na zona de rebaixamento, em 17º lugar, o Vasco tem 28 pontos, o Internacional é o 18º com 28, o Remo é o 19º vice-lanterna com 23 e a Chapecoense lanterninha com 17 pontos. E pra gente fechar aqui as notícias rápidas do nosso Instagram, @clubefm103, giro de notícias com os nossos repórteres Mardélio Couto e Gilmar Francisco.
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2: Bombeiros resgataram uma criança que estava em meio aos escombros do prédio que desabou nessa madrugada sobre uma residência na região da Penha, zona leste da capital paulista. As imagens impressionantes feitas pela Defesa Civil e obtidas pela Itatiaia mostram o momento exato em que os militares salvaram a menina, que foi levada para o hospital. O desabamento matou duas pessoas, outras 10 foram impactadas. Um temporal atinge a capital paulista desde a madrugada e vem causando uma série de transtornos no estado. No entanto, segundo a Defesa Civil Estadual, até o momento não é possível afirmar que o desabamento tem uma relação direta com a chuva que atinge o estado. De São Paulo, repórter Mardélio Couto.
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3: Muito bom dia, ouvintes do Grupo Faustino de Comunicação, notícia de Conselheiro Pena. Drogas são encontradas escondidas em fenda de lápide. É isso mesmo que você ouviu. A Polícia Militar realizou, nesse final de semana, uma ação de monitoramento após receber denúncias sobre tráfico de drogas nas imediações do Morro do Cemitério, no distrito de Ferrugem, em Conselheiro Pena. Durante a ação, os militares visualizaram um homem escondendo objetos em uma fenda de uma lápide no interior do cemitério. Na abordagem, foram encontrados R$63 em dinheiro. Em seguida, os policiais realizaram buscas no ponto observado e localizaram 3 pinos com substância semelhante à cocaína e 6 recipientes vazios utilizados para acondicionar a droga. O aparelho celular também foi apreendido. O homem recebeu voz de prisão em tese e pelo crime de tráfico de drogas, sendo encaminhado para atendimento médico e posteriormente apresentado à Delegacia de Polícia Civil, juntamente com os materiais apreendidos. Equipe, Sargento Tiago Souza, Soldado Matheus e Soldado Ferraz. Pelo visto, até quem tá no cemitério, quem já morreu, não tem mais sossego. Com notícia de Conselheiro Pena, Gilmar Francisco, para o Grupo Faustino de Comunicação.
0: Muito obrigado aos nossos repórteres, Gilmar Francisco e Mardélio Couto. 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
0: Uma ótima manhã para você de segunda-feira, 14 de setembro de 2026, Jornal da Manhã. Na minha apresentação, jornalista Matheus Rocha, uma confeiteira de 38 anos, identificada como Camila Machado de Oliveira, morreu após a moto que ela pilotava ser atingida por um caminhão no sábado, na região de São Bento, zona rural de Pancas.

vítima chegou a ser socorrida, mas não resistiu. O motorista do caminhão de 34 anos, que não teve o nome divulgado, apresentava sinais de embriaguez, fugiu do local, mas foi encontrado e foi autuado e preso. Segundo a Polícia Militar, quando a equipe chegou ao local, constatou que o caminhão havia batido na moto e a motociclista foi socorrida pelo SAMU 192 para o hospital. Conforme a PM, testemunhas disseram que a própria vítima relatou, ainda consciente após o acidente, que o condutor do caminhão teria deixado o local apresentando sinais de embriaguez. Conforme a corporação, após o socorro, os policiais iniciaram buscas para localizar o condutor do caminhão, que foi encontrado em uma propriedade. Ao perceber a aproximação policial, ele tentou se esconder, sendo abordado em seguida. O homem de 34 anos recusou-se a realizar o teste do bafômetro, mas foram constatados sinais visíveis de alteração da capacidade psicomotora. Ele foi conduzido à delegacia. Essas foram as nossas informações para esta manhã de segunda-feira e todas elas estão disponíveis no @clubefm103, nosso Instagram, que é o maior portal de notícias e entretenimento de toda a região. Jornal da Manhã volta para você amanhã, terça-feira, nesse mesmo horário, para o Grupo Faustino de Comunicação, Rede Clube, Rede Barra Gospel e Rádio 13 de Junho. E eu volto daqui a pouco ao vivo, a partir das 8 horas da manhã, com a Alô Clube, de 8 às 10 e de 10 ao meio-dia, tem o Clube do Fã na Rede Clube 103.9 FM e 93.7 FM. Eu te aguardo na Rede Clube daqui a pouco com o nosso Alô Clube e o Clube do Fã. Desejo a todos uma ótima segunda-feira e uma excelente semana abençoada por Deus. Um forte abraço a todos e até lá.

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Vamos ouvir.

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10: Bom dia! Oi, bom dia, bom dia! Oba, coisa boa, hein?
11: Bom dia, eu tô legal.
10: De volta! Bom dia, compadre, bom dia, comadre, bom dia, meus guerreiros, bom dia, minhas guerreiras, bom dia, meu povo lindo e abençoado, bom dia, bom dia! Agora na clube são 7:26, vamos de música. Eu trago agora aqui no nosso programa os participantes do nosso Big Brother musical, especialmente os classificados. Rio Negro e Solimões e Vitor e o Léo cantam a seguir na clube. 7:26, bom dia. Ótima semana pra gente, hein? Ótima segunda-feira. Alguém com ressaca aí? Eu avisei, né?

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0: De volta com o nosso Bom Dia Clube. Essa é do Indy. Manda pra Aparecida. Aparecida tá ligadinha comigo aí no bairro Cruzeiro da Cicatriz. Alô, Nalva, Robadel, a Nalva também tá ligadinha comigo na Fazenda Robadel.

0: É bolsa pra casar, viu?
1: Ali é bolsa pra casar, viu?
0: Sim.
1: Deixa ela
0: quieta. Agora na Clube são 7h49, em nome do Cariocas, daqui a pouquinho a gente se encontrará, tá bom? 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Agradeço aí a todos pela companhia e pela audiência, hein? Agora é com ele, Matheus Rocha, bom dia.
2: Bom dia, meu amigo Adilson Batista, bom dia, ouvintes da Clube, tô chegando, hein? Vamos juntos até o meio-dia.
0: Cola com ele, cola que é sucesso. Se papai do céu permitir, a gente volta a se falar a partir das 16 com Batidão Sertanejo. Tchau, obrigado, eu amo vocês.
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bom dia, bom dia, bom dia, bom dia, meu Brasilzão lindo, bom dia, meu povo amado querido, tô chegando, segundona, 14 de setembro, 2026, 8h01, MR tá na área, hein? Avise que o MR chegou, Matheus Rocha, de peito aberto e bem com a vida, aqui na melhor e mais ouvida em toda a região, nossa Rede Clube, 103.9 FM, pra Barra de São Francisco e pra todo o norte e noroeste do Espírito Santo, em 93.7 FM, pra Mantena,

ótima manhã pra você sintonizado comigo na sua casa. Obrigado pelo carinho por deixar a clube entrar aí na sua residência. Minhas amigas guerreiras lindas, maravilhosas, minhas companheiras de todas as manhãs, minhas amigas dona de casa, eu deixo sempre pra elas aqui, ó, um beijo no coração. Obrigado, suas lindas. A você começando aí mais um dia de trabalho. Papai do céu abençoe, seja um dia iluminado. Para você que tá no seu carro, obrigado pela carona, no carro, no ônibus, no caminhão. Um abraço, meus amigos taxistas, motorista de aplicativo, galera das entregas e Mercado Livre Shopee. Meus amigos caminhoneiros, obrigado pela carona. Boa viagem, Deus abençoe em todo o trajeto. A você que tá sintonizado comigo em todos os bairros, córregos, distritos, vilarejos, condomínios, fazendas, zona rural de ponta a ponta, só da Clube FM. A partir de agora você faz a programação junto comigo, 27995247575, valendo pra você no final aqui do nosso Alô Clube, aquela marmitex gostosa, maravilhosa e deliciosa do Pepitos Petiscaria e Restaurante. É só participar, é só mandar a sua mensagem. Bom dia, bom dia, bom dia, segunda-feira chegou e uma nova semana está começando. Que alegria poder estar com você novamente aqui na nossa Rede Clube para levar muita música, informação, alegria, participação e aquela companhia especial para começar o seu dia. Começando mais uma edição do nosso Alô Clube. Bom dia para você que já acordou cedo, igual o MR, que 4 horas da manhã já tava de pé gravando aqui o jornal, né, que vai ao ar aqui no Grupo Faustino de Comunicação. Bom dia para você que tá acordando agora também. Bom dia para você que está abrindo o comércio, já abriu o comércio, para você que tá pegando a estrada, para você que já preparou ou está preparando o café da manhã, para quem está em casa cuidando da família e para você que talvez tenha acordado nessa segunda-feira carregando alguma preocupação. Essa mensagem é para você. Não comece essa semana pensando apenas no que deu errado na semana passada. Comece pensando no que ainda pode dar certo, porque segunda-feira é uma oportunidade de recomeço. É como se Deus estivesse dizendo: filho, filha, levante-se, ainda há caminho pela frente. Você não pode mudar o que aconteceu ontem, mas pode escolher o que fará a partir de hoje. Não permita que uma derrota antiga determine o seu próximo passo. Não permita que uma decepção faça você desistir dos seus sonhos. Não permita que a opinião de alguém diminua aquilo que Deus colocou dentro de você. Você ainda pode tentar, ainda pode aprender, ainda pode crescer, ainda pode começar novamente. E talvez você esteja entrando nessa semana sem saber exatamente como vai resolver determinada situação. E tudo bem, você não precisa ter todas as respostas hoje, só precisa dar o próximo passo. Faça a sua parte, trabalhe, estude, ore, persista, entregue a Deus aquilo que está além das suas forças, porque existem coisas que dependem de nós e existem coisas que somente Deus pode fazer. A palavra de Deus diz em Salmos 121: o meu socorro vem do Senhor que fez o céu e a terra. Então começa essa semana aí, meu amigo, minha amiga, com fé. Não sabemos o que acontecerá até o próximo domingo, mas sabemos que não precisamos caminhar sozinhos. E agora vamos colocar essa nova semana nas mãos de Deus. Senhor, meu Deus e meu Pai, nesta manhã de segunda-feira, eu quero te agradecer pela oportunidade de começar uma nova semana. Obrigado, Senhor, pela vida. Obrigado pela família. Obrigado pelo trabalho. Obrigado por cada livramento que tivemos e até por aqueles que nunca chegamos a perceber. Pai, eu entrego em tuas mãos cada pessoa que está ouvindo a Clube FM neste momento. Tu conheces cada coração, conheces cada preocupação, conheces cada sonho, conheces cada batalha, conheces aquilo que essa pessoa não consegue contar para ninguém. Então, Senhor, visita essa vida agora. Entra onde ninguém consegue entrar. Toca onde existe dor. Cura onde existe ferida. Restaura onde alguma coisa foi quebrada. E fortalece aquele que está cansado. Pai, nesta nova semana, dá coragem para quem está com medo. Dá esperança para quem está desesperado.

animado, dá sabedoria para quem precisa tomar decisões, dá forças para quem está enfrentando uma grande batalha, dá oportunidades para quem está procurando trabalho, abençoa quem trabalha todos os dias para sustentar sua família. E Senhor, abre portas que ninguém possa fechar, mas também fecha as portas que poderiam nos levar para caminhos que não são da tua verdade e da tua vontade. Protege-nos até das coisas que desejamos, mas que poderiam nos fazer mal. Pai, guarda nossas famílias, protege nossos filhos, abençoa nossos pais, guarda quem está viajando, protege quem está saindo de casa para trabalhar ou já saiu para o trabalho, livra-nos de acidentes, de perigos, de violência e de todo mal. Coloca teus anjos ao nosso redor. Senhor, te peço especialmente por aquela pessoa que está começando essa segunda-feira sem esperança. Talvez ela tenha passado por uma perda, talvez esteja enfrentando problemas financeiros, talvez esteja vivendo uma crise dentro da família, talvez esteja cansada de tentar. Não permita que ela desista. Segura essa pessoa pela mão, levanta quem caiu, renova quem perdeu as forças e coloca novamente um sonho dentro de um coração que já não conseguiu sonhar. Pai, ensina-nos a não ter medo dos recomeços, que possamos entrar e entender que uma porta fechada não é necessariamente o fim. Às vezes, é apenas o Senhor nos direcionando para algo melhor. E quando não entendermos o caminho, que tenhamos fé para continuar caminhando. Senhor, eu te peço, surpreenda alguém nessa semana e chegue uma resposta inesperada, que apareça uma oportunidade, que uma porta se abra, que um problema encontre solução, que uma família seja restaurada, que um coração seja curado, que alguém receba uma notícia capaz de devolver o sorriso e que durante essa semana cada ouvinte possa experimentar a tua presença de uma maneira especial. Pai, quando chegar a sexta-feira, queremos olhar para trás e reconhecer: Deus esteve comigo todos os dias, porque talvez nem tudo tenha acontecido como planejamos, mas o Senhor nos sustentou, o Senhor nos protegeu, o Senhor nos deu forças, e isso já é motivo suficiente para agradecer. Nós colocamos essa segunda-feira em tuas mãos, colocamos toda semana nossos planos, projetos, sonho, família, trabalho, saúde, nossa vida. Toma conta de tudo, Senhor. E que a nossa fé seja maior do que os nossos problemas. Que a nossa esperança seja maior do que os nossos medos. E que a certeza de que tu estás conosco seja maior do que qualquer dificuldade que apareça pelo caminho, em nome de Jesus. Amém, meu amigo, minha amiga? Uma segunda-feira abençoada para você, meus amigos. Que essa semana seja de portas abertas, boas notícias, de saúde, de paz, de trabalho, de conquistas e de muitos motivos para agradecer. Guarde essa frase no seu coração: você não precisa saber como tudo vai terminar, precisa apenas confiar em Deus e continuar caminhando. Levanta a cabeça, respira fundo, a semana está apenas começando e agora aumente o som, porque o Alô Clube está no ar com muita música, informação, alegria, participação, muita energia positiva para começar mais uma semana ao seu lado. Fique com a gente, é segunda-feira na Clube FM, 8:11, a primeira de hoje, Taeme e Thiago, ensina-me. Bom dia!

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0: Tá na Clube, tá bom demais. A rádio que toca muito, muito mais música pra você. Thierry, o Thierry, a máquina de hit, iPhone 11. Fred e Fabrício cantou pra gente, Você Não Cuidou. Alexandre Pires com Leonardo, Temporal de Amor. Marcos e Belucci, Pena Que Seja Namora. E a primeira de hoje, Taeme e Thiago, Ensina-me. 8h26, ótima manhã pra galera aqui do nosso Aulo Clube. 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É o point da galera, é o Pepitos Petiscaria e restaurante. 8h31, chegando o primeiro clássico, e o primeiro clássico da segunda-feira é sempre com ele, o rei Roberto Carlos, para cantar As Curvas da Estrada de Santos. Bom dia!
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0: Tá na Clube Tá Bom Demais, na rádio que toca muito mais música pra você. Que pancada de mulher, Zé Vaqueiro, Xande Avião, 8h44. Passou por aqui também Ana Castela com Mato Grosso e Matias. Tentei te esquecer, Bruno e Barreto, Texana 37. O primeiro clássico da segunda-feira, sempre com o Rei Roberto Carlos, As Curvas da Estrada de Santos. Chegando pra você as primeiras informações desta manhã de segunda-feira.
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0: Você acessa o nosso Instagram, o arroba Clube FM 103, segue lá nossa página, é o maior portal de notícias e entretenimento de toda a região, começando aqui com tempo e temperatura, neste momento, temperatura muito agradável em Barra de São Francisco, 23 graus, a máxima prevista para hoje será de 29, a mínima de 19 graus, de acordo com o site Clima Tempo, a partir das 9 horas da manhã. A probabilidade de chuvas para nossa região é de 50%, de 9 da manhã até às 15 horas. De 9 da manhã às 15 horas, probabilidade de chuva de 50%. Umidade relativa do ar neste momento é de 79%, ventos a 11 quilômetros por hora. Deixa eu abrir aqui o nosso Instagram. Estamos chegando lá já na marca de 130 mil seguidores. Obrigado a cada seguidor, a cada um que compartilha lá as nossas notícias, comentam, né? Fique à vontade para participar com a gente também lá no nosso Instagram, o arroba Clube FM 103. Deixa eu pegar essa primeira informação, foi postada há alguns minutos, ficou lindo demais. O Santuário de Aparecida inaugura fachada com mosaicos do Apocalipse e conclui jornada bíblica. Você que não viu esse vídeo ainda, ficou maravilhoso, viu? A arte e fé se encontram na nova fachada oeste do Santuário Nacional de Aparecida em São Paulo, inaugurada no sábado. A entrega marca a conclusão do projeto Jornada Bíblica e revestiu as quatro faces externas da Basílica com mosaicos inspirados nas Escrituras. Dedicada ao livro do Apocalipse, a nova fachada apresenta cenas que simbolizam a vitória de Deus sobre o mal. O trabalho ocupa quase 4 mil metros quadrados e foi realizado por 39 mosaicistas ligados ao Centro Alete de Roma. Tá lindo demais. Acessa lá o arroba Clube FM 103 para você assistir esse vídeo maravilhoso também. Olha, a Polícia Civil do Espírito Santo deflagrou nesse final de semana a Operação Sorte Reversa e prendeu duas mulheres na Bahia e um homem no Espírito Santo. A ação é um desdobramento da Operação Resgate de Março. Participaram a Polícia Civil do Espírito Santo, pelas delegacias de Barra de São Francisco e Linhares, o Notaé do Espírito Santo, Polícia Militar da Bahia, Polícia Civil da Bahia e também a Polícia Penal do Espírito Santo. A adolescente sequestrada é neta por afinidade de um morador de Barra de São Francisco que ganhou 100 milhões da Mega Sena no ano anterior. Segundo a investigação, o alvo inicial era uma neta consanguínea do ganhador e, diante da dificuldade, o grupo mudou de alvo e levou a jovem da porta de casa à noite em um carro. Na madrugada seguinte, a mãe recebeu ameaças, áudios, fotos e vídeos da filha amarrada com uma arma apontada para a cabeça. Os criminosos exigiam R$ 950 mil de resgate. A delegada Jéssica Bore assumiu o aplicativo de mensagens da mãe e negociou diretamente com os criminosos, fazendo-se passar por ela. A estratégia buscava ganhar tempo para rastrear o interlocutor e localizar o cativeiro. A polícia identificou que o líder comandava as exigências de dentro do presídio de Teixeira de Freitas. A Operação Resgate mobilizou a Delegacia de Barra de São Francisco, Divisão de Antissequestros da PC do Espírito Santo e a Agência de Inteligência do Sistema Prisional Baiano. Após 48 horas de diligências, as equipes localizaram o cativeiro em Poço da Mata, distrito de Nova Viçosa, na Bahia. Segundo a polícia, o homem que vigiava o imóvel atirou contra os agentes e veio a óbito no confronto. A adolescente foi resgatada ilesa. Foram apreendidos uma arma, um veículo roubado com placas clonadas e entorpecentes. O nome Sorte Reversa faz alusão ao revés dos investigados. A fortuna que motivou o planejamento do sequestro levou o circo policial e a prisão de integrantes do grupo. E a investigação ou as investigações continuam para desmantelar a organização e responsabilizar todos envolvidos. 8:49, giro de notícias com os nossos repórteres, começando com Alice Brito. Oi, Alice, bom dia.
1: No Brasil, mais de 4 milhões de profissionais se afastaram de suas funções por motivos de saúde. O levantamento é do Ministério da Previdência Social, feito no ano passado. Maior índice desde o ano de 2021. E as dores nas costas lideram esse ranking nacional, seguidas por fraturas e problemas nos discos da coluna. Para se ter ideia da gravidade, só no ano passado, o INSS concedeu quase 240 mil benefícios por incapacidade temporária devido a dores lombares. Diante desse cenário, a vice-presidente da Associação Comercial de Minas Gerais, a Seminas, Eliane Ramos, explica como as empresas devem agir para ajudar os profissionais na prevenção desse tipo de problema.
2: Por isso, as empresas e lideranças precisam olhar para esse cenário com muita seriedade, ética e transparência. Não é mais só uma questão de bem-estar, se sentir bem no que você faz. É uma questão de gestão, de produtividade e cada vez mais também de conformidade com a lei. E como o ambiente de trabalho pode impactar neste problema de dor nas costas, que é o primeiro motivo maior de afastamento pelo trabalho. O ambiente de trabalho, ele tem tudo a ver com isso. Claro, muitas horas que você pode ficar sentado, uma postura inadequada, mobiliário que não respeita a ergonomia, se você trabalha o tempo inteiro diante de um computador, esforço repetitivo, rotina sem pausa, o corpo acaba cobrando a conta de um ambiente que nem sempre foi pensado para cuidar de quem trabalha desta forma. Mas claro, não é só o problema da empresa, é como é a sua postura, como é que você faz para sentar de uma forma mais confortável, com uma postura adequada. Você também é um grande responsável por esse problema.
1: A advogada trabalhista Sofia Monteiro ainda acrescenta:
3: esses números, eles chamam a atenção para a importância da medicina e segurança do trabalho na prevenção. A legislação trabalhista, ela estabelece uma série de obrigações para o empregador, justamente para identificar os riscos existentes no ambiente de trabalho e prevenir o adoecimento ou ainda o agravamento de problemas de saúde dos empregados. A empresa, ela precisa produzir e organizar uma série de informações relacionadas à saúde e segurança dos trabalhadores.
1: Repórter Alice Brito.
0: Muito obrigado, Alice Brito. Deixa eu chamar agora a repórter Mara Bianchetti. Bom dia, Mara.
4: O setor de franquias em Minas Gerais movimentou mais de 12,7 bilhões de reais no primeiro semestre de 2026. O resultado representa um crescimento de quase 10% na comparação com o mesmo período de 2025 e acompanha a tendência nacional. Ao todo, o estado conta com 18.793 operações franqueadas. Isso significa um aumento de 1,5% e gera mais de 160 mil empregos diretos. No cenário nacional, o mercado de franquias faturou 149 bilhões de reais no primeiro semestre de 2026, com alta de 9,7%. O setor no país reúne 207 mil operações, 3.366 marcas e mais de 1.800.000 empregos diretos. O desempenho mineiro marca uma retomada após um primeiro trimestre de ritmo mais fraco, voltando aos patamares de 2025. Entre os destaques da primeira metade do ano em Minas, o segmento de saúde, beleza e bem-estar liderou o crescimento, com alta de mais de 20%. Alimentação no formato de serviços de refeição cresceu 13% e limpeza e conservação avançou 10%. Mais detalhes estão na matéria em diariodocomércio.com.br. Mara Bianchetti.
0: Muito obrigado, Mara. 8:54. Giro de notícias aqui no nosso Alô Clube, aquela dica especial com a repórter Clarissa Guimarães. Oi, Clarissa, bom dia.
5: Olá, gente, hoje nós vamos falar sobre a importância dos antioxidantes na nossa vida. Os antioxidantes são fundamentais para proteger o nosso corpo dos danos causados pelos radicais livres que podem acelerar o envelhecimento e aumentar o risco de doenças. Uma das formas mais simples de obter esses compostos é através do suco de morango e melancia. Isso porque os sucos de frutas de cores vermelhas são ricas fontes de antioxidantes que funcionam como uma espécie de defensores das células do corpo contra os danos causados por moléculas nocivas, contribuindo para um organismo então mais saudável, mais jovem e muito mais funcional. Entre outros exemplos, além das frutas de cores vermelhas, estão as vitaminas C e E, além dos chamados compostos bioativos, como o licopeno e o beta-caroteno. De acordo com os especialistas, frutas e vegetais são ricos em antioxidantes e quanto mais pigmentados, maior é a concentração. Vamos à lista de outros alimentos. Anote aí: açaí, mirtilo, cenoura, cacau, pimentões vermelho e amarelo, jabuticaba, espinafre, tomate, uvas e até mesmo o café. A boa notícia é que os antioxidantes podem e devem ser consumidos todos os dias. Em Belo Horizonte, para a rede Itaçati, repórter Clarissa Guimarães.
0: Muito obrigado, Clarissa. Essas e muitas outras informações disponíveis no arroba Clube FM 103, nosso Instagram. É o maior portal de notícias e entretenimento de toda a região. Dentro de uma hora, tem mais informações e depois do break eu volto com as primeiras participações aqui no 27995247575. Não saia daí.
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0: Tô de volta, bom dia, bom dia, bom dia, bom dia, meu Brasilzão lindo, bom dia, meu povo amado e querido, 9:06, MR por aqui, Matheus Rocha, continuo te fazendo companhia até o meio-dia, daquele jeito, hein, de peito aberto e bem com a vida, na melhor e mais ouvida em toda a região, nossa Rede Clube, 103.9, 93.7, e a você de qualquer parte do Brasil e do mundo, clubefm103.com.br. Vem participar comigo e mandar sua mensagem 27995247575. Valendo aquela marmitex gostosa, deliciosa do Pepitos Petiscaria e Restaurante. Bom dia para Marilza Gonçalves da Vila Palmares. Para Elisângela Mendonça, bom dia para você. O Joel Bernardo, bom dia, Joel.
1: Bom dia, Matheus Rocha. Eu que acompanho o sorteio do Marmitex, o restaurante do Pepito, que vai ser sorteado hoje no seu programa. Eu, Joel Bernardo da Silva, aqui do Voz de Grantaúna, seu ouvinte todo dia. Bom, meu sorteio, Matheus Rocha. Tenha uma boa segunda, tenha um bom dia, fica com Deus.
0: Valeu, Joel, um abraço. Bom dia, quem tá dando bom dia aqui? José Aparecido dando bom dia pra você. Eliette do Campo Novo, bom dia, Matheus Rocha, tudo bem? Ótima segunda-feira pra você, obrigado, Eliette. Beijo no coração, minha amiga, todo mundo do Campo Novo. Luzia, bom dia, Luzia.
2: Ô, Matheus, bom dia. Luzia do Corpo da Penha. Tô ligadinha aqui.
0: Opa.
2: Passa pra mim a roda aí, pra minha primeira música que eu passar aí. Manda aqui pra mim, que eu tô ligadinho, tá?

0: Saba. Uma ótima segunda-feira para você.
1: Obrigado, Luzia, para você também, minha amiga. Obrigado pelo carinho, pela companhia. Bom dia. Semana linda para vocês dessa cidade maravilhosa, Leide Alves. Valeu, Leide Alves, bom dia pra você, beijão no coração. Elza Ferreira, bom dia, minha amiga.
2: Bom dia, meu amigo Matheus Rocha. É Elza Alves Souza Ferreira, aqui do Corte das Laranjeiras. Mandou uma pra gente que tem uma grande audiência. Gostaria de participar do sorteio aí do MTF Subtipo. Então, bom dia pra você e fique com Deus.
1: Obrigado, Elza Ferreira, fique com Deus também. Alô, MR, é o Bruno de Mantena. Manda abraço pra gente que estamos trabalhando e tá todo mundo ligado na clube. Obrigado, meu amigo. Abração pra você, Bruno. Toda a galera de Mantena, de ponta a ponta, né? Em Mantena, só da Clube FM. Um abraço pra vocês. Oi, bom dia.
3: Oi, Matheus, tudo bom?
1: Tudo ótimo.
3: Como é que tá?
1: Bem demais.
3: Maria das Graças, Rodrigo da Balada Sapucaí. Passa pra mim aquela música da Samambaia, se você puder, tá bom? Quero participar do sorteio.
1: Valeu, Maria das Graças, Barra da Sapucaia. Oi, bom dia.
4: Bom dia, Matheus. Eni de Água Doce do Norte.
1: Oi, Eni.
4: Um abraço.
1: Pra você também. Graças a Deus.
4: É que você tenha uma ótima semana daqui pra frente. Beijo.
1: Beijo, minha amiga Eni. A todo mundo de Santo Agostinho na sintonia com a gente. Valeu demais, galera de Água Doce do Norte. Ao Pablo, tá ligado comigo em Mantenópolis. Manda um abraço pra gente aqui. Que estão trabalhando na obra. Valeu, garoto. Abraço, meus amigos das obras aí na sintonia do nosso Alô Clube. Oi, bom dia.
5: Bom dia, Matheus Rocha.
6: É a rainha da enxada falando.
1: Opa!
6: De Nova Venécia.
1: Fala, Rosa.
6: Gostaria de ouvir a música do trio Parada Dura, Porta Encostada. Ofereço pra menininha do Campo Novo. Fiquei conhecendo ela sábado no aniversário. E aí na roça que tem GH branca. Preço pra você, toda a sua família.
1: Obrigado.
6: Fernando Sidney, o Lázaro, Sidney, Sidneia. Preço pra Luzia da Colina e a Laila da Colina. Porta encostada. E ofereço também pra alguém pensando bem, sabe quem? Não digo o nome. Tchau, obrigado.
1: Valeu, obrigado a você, todo mundo de Nova Venécia. Bom dia, Matheus. Bom dia, Verinha. Bom dia pra você, obrigado pela companhia. Daqui a pouco tem mais participações aqui na número 1 em toda a região. 9:10, 10 segundos. Tarcísio do Acordeon e Luan Pereira.
7: 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E se você parar pra ouvir, eu tenho certeza que você vai se identificar.
8: É, mas bota LP, bota aí, Tarcísio.

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1: Tô de volta, 9:35, reta final aqui do nosso Alô Clube. Tem mais um clássico, João Paulo e Daniel, Desejo de Amar. Bom dia!

0: Clube, então, bom demais. Fechando muito bem aqui o Alô Clube, o MR, o seu malvado favorito, PPA, Pedro, Paulo e Alex. Alô Clube volta pra você amanhã, 8 da manhã, na número 1 do seu rádio, no oferecimento especial da Casa do Cloro Supermercados, em Vila Pavão, em Barra de São Francisco, Dazílio Eletrônicos, centro de 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Tá chegando mais notícias.
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0: 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Olha, acidente entre duas motocicletas é registrado no bairro Irmãos Fernandes. Uma colisão entre duas motocicletas foi registrada na manhã desta segunda-feira, foi hoje, hein? Na Avenida Jones dos Santos Neves, esquina com a Rua São Francisco, no bairro Irmãos Fernandes, em Barra de São Francisco. Segundo informações repassadas, o motocicleta seguia pela avenida e se preparava para entrar na Rua São Francisco quando foi atingida por outra moto. Com impacto, a mulher caiu no chão. Apesar do susto, ninguém ficou ferido e houve apenas danos materiais. A polícia militar não precisou ser acionada. Os dois condutores entraram em acordo e seguiram caminho. Mais aqui do nosso Instagram, arroba Clube FM 103. O menino de 11 anos, identificado como Daniel, perdeu a vida em um acidente em um parque de diversões instalado no Parque de Exposições de Muriaé na noite de ontem, domingo. Segundo informações preliminares, a criança teria atravessado uma grade de proteção para tentar recuperar um chinelo que havia caído na área do brinquedo. O equipamento ainda estava em movimento e atingiu o menino, e não resistiu e veio a óbito no local. A polícia militar e o corpo de bombeiros estiveram no parque para atender a ocorrência. A perícia da polícia civil foi acionada para realizar os levantamentos necessários e auxiliar no esclarecimento das circunstâncias do acidente. Tem mais aqui no nosso Instagram, arroba Clube FM 103. Por lá você fica sempre muito bem informado. 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Deixa eu chamar também aqui os nossos repórteres com mais informações, girando notícias para você. Deixa eu chamar primeiro aqui a repórter Giovana Meirelles. Bom dia, Giovana.
2: O fenômeno do El Niño deve se intensificar ainda mais nos próximos meses e persistir pelo menos até fevereiro do ano que vem. O alerta divulgado pela Organização Meteorológica Mundial apontou para um aumento de mais de 2 graus na temperatura do Oceano Pacífico em agosto. Segundo a organização, o pico do El Niño ainda deve acontecer no fim deste ano. E não há quem não tenha notado as mudanças no clima.
3: Eu chamo Isla Carolina Rodrigues Santos, tenho 30 anos e sou supervisora de loja.
2: O que você tá notando do tempo ultimamente? Tá diferente? O que você tá notando?
3: Sim, tá bastante estranho, né? Mesma hora que tá chovendo, tá com sol, mesma hora que tá abafado, tá frio, tá bem diferente mesmo do que a gente tá acostumado.
4: Chilene Ferreira da Silva, doméstica. Muito seco, tem hora que tá muito calor, mas tá muito frio de manhã e a gente fica muito gripada, né? Eu já tenho uns 15 dias que eu tô gripada.
2: Afeta muito a saúde da gente, né?
4: Afeta muito a saúde, é. Do nada tá quente, do nada tá frio. É feito casca de cebola. Você coloca e depois vai tirando.
5: Fábio Lucas Almeida Santos, 30 anos, eu sou engenheiro civil. Eu acho que a gente perdeu um pouco da constância do que é esperado pra cada estação, né? Não era o tempo de tá chovendo e ao mesmo tempo tá fazendo sol. E assim, na minha profissão impacta muito que eu mexo com obra, né? Então, assim, essa variação climática tem dificultado minha vida.
2: O climatologista Alceu Raposo Júnior explica como o fenômeno do El Niño impacta no clima.
6: A gente já tem essas condições agravadas pelo aquecimento global. Então é como se um fenômeno somasse, acoplasse ao outro. Nós ainda estamos no inverno e vendo já chuvas com grandes volumes de precipitação. A gente tem então um agravamento, um acirramento dessas condições no sudeste. Então, principalmente, a gente tem chuvas mais fortes, mais proeminentes e ondas de calor mais severas também. Para outras regiões do Brasil, por exemplo, no Nordeste, a gente tem secas. Também para a parte do norte de Minas. E para a região sul do Brasil, a gente prevê chuvas mais intensas também, que a gente viu, por exemplo, acontecerem com os desastres no Rio Grande do Sul, em Santa Catarina.
2: Repórter Giovana Meirelles.
0: Muito obrigado, repórter Giovana Meirelles. Agora é o Pedro Nascimento. Repórter Pedro Nascimento, bom dia, Pedro.
7: No centro da discussão está o caso envolvendo o ministro Alexandre de Moraes e o empresário Daniel Forcaro, dono do Banco Master. André Mendonça, colega de Alexandre de Moraes no Supremo Tribunal Federal, pediu que Moraes seja investigado por causa de suspeitas relacionadas à proximidade entre o ministro e Forcaro. Moraes reagiu e também pediu uma investigação contra Mendonça, alegando suspeitas de quebra de imparcialidade e favorecimento político na condução dos processos. A sessão de terça-feira deve analisar o relatório da Polícia Federal sobre a relação entre Moraes e Forcaro e avaliar se existem elementos para abrir uma investigação específica contra o ministro. O advogado Antônio Carlos de Almeida Castro, o CACAI, que atua há décadas no STF, avalia que o momento é diferente dos tradicionais embates entre ministros que já marcaram a história da corte.
8: Estamos vivendo um problema institucional grave, um problema que pode desestabilizar o Supremo Tribunal Federal e até mesmo a democracia brasileira. Não existe um racha explícito entre os ministros como este, especialmente porque existem questões de fundo que são colocadas agora e que desestabiliza o próprio Supremo Tribunal Federal e, de certa forma, o Estado Democrático de Direito.
7: A sessão de terça-feira, portanto, deve ser acompanhada não apenas pelo resultado de uma eventual decisão sobre o ministro Moraes, mas também pela forma como o Supremo vai conduzir o próprio conflito. Há ainda a possibilidade de pedido de vista, o que poderia adiar uma decisão definitiva. Nos bastidores, no entanto, também existe a pressão para que as questões envolvendo os dois ministros sejam analisadas conjuntamente e para que a corte tente recuperar algum grau de unidade. A crise também atinge a imagem do Supremo. Especialistas ouvidos pela imprensa avaliam que a instituição terá de reconstruir sua autoridade e demonstrar capacidade de resolver o conflito, seguindo as regras previstas na Constituição e no Tribunal. A terça-feira, portanto, deve ser o principal teste da semana para Edson Fachin: administrar o confronto entre Moraes e Mendonça sem permitir que a disputa se transforme em uma crise institucional ainda maior. De Brasília, Pedro Nascimento.
0: Muito obrigado, Pedro Nascimento. Essas e muitas outras informações disponíveis no arroba Clube FM 103, nosso Instagram. 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Daqui a pouco, depois do break, eu volto trazendo para você o nosso Clube do Fã com muito mais música e também mais participações. Já já também, às 10h20, tem o nosso quadro Palavra de Vida. Não saia daí.
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0: dia, bom dia, bom dia, bom dia, meu Brasilzão lindo, bom dia, meu povo amado e querido, no ar o nosso Clube do Fã especial dessa segundona, 14 de setembro de 2026. Continuo por aqui, seu amigo MR, pode contar comigo sempre, hein? Matheus Rocha, de peito aberto e bem com a vida, aqui na melhor e mais ouvida em toda a região, nossa Rede Clube, 103.9, 93.7, e a você de qualquer lugar do Brasil, do mundo, vem comigo!
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Uma ótima manhã pra você, 10:19, no ao nosso quadro especial Palavra de Vida, segunda-feira, 14 de setembro de 2026, seu amigo MR por aqui, Matheus Rocha, ótima manhã pra você em 103.9, 93.7 e a você de qualquer parte do Brasil e do mundo, a você também no nosso Instagram, o arroba Clube FM 103, nosso quadro disponível pra você também lá no nosso feed, você pode comentar, compartilhar, enviar aí pros seus amigos, familiares, fique à vontade também para participar com a gente lá no nosso arroba Clube FM 103. Sempre um prazer imenso receber você por lá também no nosso Instagram. Palavra de Vida, uma nova semana, uma nova oportunidade. Começamos mais uma semana e antes de qualquer coisa, precisamos agradecer a Deus pela oportunidade de estarmos aqui. Mais uma segunda-feira chegou, mais 7 dias pela frente, 7 dias que talvez tragam desafios, surpresas, portas abertas, aprendizados e quem sabe respostas para algumas orações que você tem feito em silêncio. Mas existe algo muito bonito em começar uma nova semana. Deus está nos dando mais uma oportunidade para tentar novamente. Talvez você tenha errado na semana passada. Talvez alguma coisa não tenha saído como você esperava. Talvez você tenha se decepcionado, tenha ouvido um não, tenha enfrentado dificuldades ou até pensado em desistir. Mas escute isso com carinho. O que não deu certo ontem não significa que não dará certo amanhã. Não permita que uma derrota transforme você em alguém que desistiu dos próprios sonhos. Levanta a cabeça, continue caminhando, continue acreditando, continue fazendo a sua parte. Porque muitas vezes Deus não muda imediatamente as circunstâncias. Ele primeiro muda a nossa força para enfrentá-las. Essa semana pode ser diferente. Você pode dar aquele primeiro passo que estava adiando. Você pode voltar a estudar, procurar uma oportunidade, procurar mais da sua família. Cuide mais da sua família, procure cuidar mais da sua família, procure pedir perdão, recomeçar um projeto, acreditar novamente em um sonho que ficou guardado dentro do coração. E não se esqueça de uma coisa muito importante: viver não é apenas conquistar para nós mesmos, também é ajudar o próximo. Às vezes, uma palavra pode salvar o dia de alguém. Às vezes, uma palavra pode salvar a vida de alguém. Um abraço pode trazer conforto. Uma ligação pode diminuir a saudade. Um gesto de solidariedade pode devolver a esperança a quem estava pensando em desistir. Por isso, nessa semana, seja alguém, seja também resposta de Deus na vida de alguém. Se puder ajudar, ajude. Se puder perdoar, perdoe. Se puder incentivar, incentive. Se encontrar alguém triste, ofereça uma palavra de esperança. Porque aquilo que você faz pelo próximo também transforma quem você é. E acima de tudo, não desista. Talvez você esteja mais perto da vitória do que imagina. Talvez essa semana traga uma porta que você não esperava. Talvez

Talvez você esteja mais perto da vitória do que imagina. Talvez essa semana traga uma porta que você não esperava. Talvez aquela oração que parecia esquecida esteja prestes a receber uma resposta. Deus conhece o caminho que você ainda não consegue enxergar. Então, siga em frente. Faça o possível. Entregue o impossível nas mãos de Deus e não deixe que o medo seja maior do que a sua fé. E nesta nova semana você tenha coragem para tentar novamente, forças para continuar, humildade para aprender, coração para ajudar e fé para acreditar. Porque enquanto Deus estiver escrevendo a sua história, ainda haverá capítulos que você nem imaginou viver. Acredite nisso. Vamos falar com Deus? Senhor, meu Deus e meu Pai, nesta nova semana, eu coloco diante de Ti a vida de cada pessoa que está ouvindo a Clube FM e também assistindo no nosso Instagram. Pai, talvez exista alguém começando essa semana cansado, preocupado, com o coração apertado e sem saber como vai enfrentar os próximos dias. Visita essa pessoa agora, Senhor. Onde houver medo, coloca coragem. Onde houver tristeza, derrama consolo. Onde houver desânimo, renova as forças. Onde houver portas fechadas, mostra novos caminhos. Onde houver lágrimas escondidas, transforma o choro em testemunho. Senhor, dá forças para quem pensa em desistir. Dá coragem para quem precisa recomeçar. Dá sabedoria para quem precisa tomar uma decisão. Dá esperança para quem já não consegue enxergar uma saída. Abençoa os lares, protege as famílias, guarda os nossos filhos, nossos pais e todos aqueles que amamos. Acompanha quem saiu para trabalhar, protege quem vai pegar a estrada ou quem já pegou a estrada, guarda cada pessoa em seus caminhos e livra-nos de todo mal. Senhor, abre portas de emprego, oportunidade e prosperidade para aqueles que estão lutando. Cuida da saúde de quem está enfrentando uma enfermidade. Fortalece o coração de quem está passando por uma batalha que ninguém conhece. E acima de tudo, não permita que nenhuma dificuldade faça essa pessoa esquecer que tu continuas sendo Deus. E nessa semana o Senhor nos ensine a tentar mais uma vez, a amar mais, a perdoar mais e ajudar mais e a reclamar menos. E se for da tua vontade, Senhor, surpreenda-nos. Coloca no nosso caminho uma resposta, uma oportunidade, uma bênção, uma pessoa, uma porta, algo que nos faça olhar para o céu e dizer: foi Deus. Eu sabia que Ele não tinha se esquecido de mim. Nós entregamos essa semana em Tuas mãos, Pai. Vai à nossa frente, Senhor. Prepara o caminho. Ilumina nossas decisões. Protege nossos passos e nunca permita que percamos a fé. Que a Tua presença esteja dentro da nossa casa, do nosso trabalho, dos nossos projetos e em cada lugar onde estivermos. E que ao final dessa semana possamos olhar para trás e agradecer. Senhor, muito obrigado. Eu tentei novamente e Tu estivestes comigo em cada passo. Em nome de Jesus. Amém, meu amigo, minha amiga. Palavra de vida na Clube FM. Que Deus abençoe a sua semana. E lembre-se, não desista dos seus sonhos. Deus ainda está escrevendo a sua história. Amém, meu amigo, minha amiga. Para você do nosso Instagram, compartilhe o nosso vídeo, comenta, manda aí para seus familiares, para os seus amigos. Fica à vontade, tá bom? Para você que está me ouvindo, acessa lá o arroba Clube FM 103, nosso quadro Palavra de Vida, sempre disponível para você. 10:27. Bom dia!

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1: Tô de volta, 10h42, mais um clássico pra você. Que clássico, hein? Milionário José Rico, Aprendi a Viver. Bom dia!

Clube, tá bom demais. Luiz e Maurino Dilcinho, Para em Mim de Novo. Um minuto faltando para as 11 horas da manhã. É Rádio que toca muito mais música para você. Tô indo pro break. Já eu volto trazendo mais. Vou voltar aqui com mais alô, hein? Mais recado, sua participação no 27 9 95 24 75 75.

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1: Excelente manhã pra você, que manhã linda, maravilhosa de segunda-feira. 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
0: Ótima manhã pra você, meu amigo, minha amiga, nesta manhã linda, maravilhosa de segunda-feira. 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
1: Tô de volta, 11:12, ótima manhã pra você, é o nosso Clube do Fã. E MR por aqui, Matheus Rocha, ao vivaço. Vem comigo. E mais música pra você, João Gustavo e Murilo, com Grelo, Postinho de Gasolina.
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0: clube tá bom demais. Deixa eu mandar aqui mais alô, mais abraços pra galera participando comigo aqui no 27995247575. Bom dia pra Laisla Cristina. Bom dia, Matheus. Meu nome é Laisla Cristina. É, Vila Palmares tá ligado com a gente. Bom dia pra você. Quem tá dando bom dia aqui? O Sidney. Alô, Sidney. É de fora do Brasil, hein? Um abraço pra você aqui, não sei qual país, depois manda pra gente aqui, tá bom, meu amigo? Kátia Ângela, Vila Farinheira, também dando um bom dia. Cadê? Tem mais aqui, ó, bom dia também. Bom dia, é a Cleidineia Brown. Bom dia pra você, Júlio César também. Maria Alves tá por aqui, cadê a Maria Alves? Bom dia pra você, Maria Alves, obrigado pela audiência. Bom dia, Deus abençoe. ADI, bom dia pra você também. Obrigado pela companhia. Abraços, MR, manda um alô pra gente aqui, é o Cláudio de Mantena. Tá na clube, tá bom demais. Valeu, garoto. Abraço pra você, toda a turma de Mantena. Carlos Chagas, bom dia pra você também. Obrigado pela audiência. Alô, MR, tô ligado aqui na clube. É, manda um abraço pra gente aqui de Mantenópolis. Deixa eu ver o nome aqui, não tá registrado no nosso, é o João. Depois manda o nome pra gente completo aqui pra registrar aqui do nosso WhatsApp, tá bom, meu amigo? Abraço pra você. Todos aí de Mantenópolis na sintonia com a gente. Abraço pro Eduardo também, que tá ligado comigo em Água Doce do Norte. A todos de Água Doce do Norte. Alô, minha amiga Nina Nantes. Ô, Nina, lá do Rio Preto. Beijo, Nina! Todo mundo aí do Rio Preto, na sintonia com a gente. Joselita Batista, bom dia, Matheus Rocha, bom dia, Joselita Batista, também tá ligada comigo, valeu demais. Um abraço especial, também tá sintonizado aqui, é o Hugo, tá lá no centro de Mantena. Um abraço pra galera do comércio aí do centro de Mantena, sempre em sintonia aqui com a Clube FM 1117. Tem mais música pra você.
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0: Israel e Rodolfo, dá uma namorada. Bom dia.

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1: Tô de volta, reta final aqui do nosso Clube do Fã, 11:38. Matando saudade, Gino e Geno. Ela chorou de amor. Bom dia.

0: Tá na Clube, tá bom demais. Hugo e Guilherme Flash. Tá chegando o aniversariante do dia. Pra você soprando velhinhas nessa segunda-feira, 14 de setembro, parabéns pra Marilda Aparecida, Lene Lopes, a Ana Heloísa, Bru Blevsky, parabéns pra você, parabéns pra Marilda, Marilda Aparecida, falei aqui, né? Eliana Alves, parabéns, Robson Medeiros, parabéns, Caroline Silva, Silvana Rosário, parabéns pra Fernanda Neves, Eliana Borges, parabéns para a esteticista Thaís Mendes. A cada um de vocês desejo muita paz, saúde, felicidades, que essa data se repita por muitos e muitos anos e que vocês concretizem todos os sonhos. Parabéns a todos aniversariantes do dia.
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0: Tá na Clube, tá bom demais. Fidumijeca, fogueira. Fechando muito bem aqui o nosso Clube do Fã nessa manhã gostosa, maravilhosa de segunda-feira. Agradecendo você pelo carinho, pela sua companhia. 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Tô indo nessa, 11 minutos faltando aí pro meio-dia. Daqui a pouco, meio-dia em ponto, tem o horário eleitoral gratuito ao meio-dia e 25. Gilmazão Francisco comanda o Clube Universitário. Volta amanhã cedinho, se papai do céu permitir, 6 horas da manhã, Jornal da Manhã na Rede Barra Gospel, 6:30 da manhã aqui na Rede Clube, também na Rádio 13 de Junho, 8 às 10 tem o nosso Alô Clube, 10 ao meio-dia o Clube do Fã. A todos uma ótima semana abençoada por Deus. Um abraço, marmanjada, para elas lindas, maravilhosas. Eu deixo sempre aqui um beijo no coração. Até na Clube, tá bom demais. Esquece não, eu amo vocês muito.
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pra gente fechar mais um programa, não pode faltar ela. A homenagem musical pro nosso governador Ricardo. E quem mandou uma linda canção aqui pro programa foram os músicos da região do Caparaó. Vamos ouvir.

0: Até a próxima, meu povo.
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1: Meio-dia e 33 aqui na Clube.

0: 34 aqui na Clube. Boa tarde pra você na sua casa, boa tarde pra você no seu trabalho. Seja bem-vindo, seja bem-vinda. Hoje é segunda-feira, 14 de setembro de 2026. Como é que tá você? Tudo bem? Como é que foi o final de semana? Tá começando mais uma semana e você ligadaço aqui na Clube. A partir de agora estamos ao vivo para Mantena 93,7 e para Barra de São Francisco 103.9. Você sabe que a partir de agora você participa comigo, você manda seu alô, você pede a sua música nessa segunda-feira. O nosso WhatsApp, o nosso contatinho é o 27995247575. Então fica à vontade nessa segunda-feira, dia 14. Parabéns para você que faz aniversário, muitos anos de vida, muita saúde e muita paz, tá bom? Tá começando o nosso Clube Universitário, daqui a pouquinho tem Minuto do Esporte. Vamos trazer também as principais informações do Brasil e do mundo. Tem notícias dos famosos e também a nossa mensagem do dia. Meio-dia e 35 na Clube.
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3: Vamos lá.

Ô, Gilmar, você não pode começar o programa com a música assim, não, rapaz. É segunda-feira. Ô, Raíssa, aí a rodada aqui. Ai, meu Deus. Comecei bem a segunda-feira. Meio-dia e 41 aqui na Clube Raíssa e a rodada do Dente. Nando Moreno, Correio Negro, Solimões, Chapelu, do nosso Clube Universitário. Para, Gilmar, não começa o programa assim, não. 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

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Ascamarb, presidente Francisca Maria da Silva. Meio-dia e 46 aqui na Clube. Vamos juntos até às 4 no nosso Clube Universitário nesta segunda-feira. Música.

0: ótima segunda-feira pra você ligado aqui na Clube. 7 minutos faltando para uma. Cristiano Araújo, você mudou. Christian Ralph, cheiro de shampoo. Que música maravilhosa. Começamos bem a nossa segunda-feira ao vivo aqui pela Clube. 93,7 mantena, 103.9 barra de São Francisco. 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Deixa eu aproveitar aqui e mandar um abraço pro meu amigo Luiz, a minha amiga Tuquinha lá de Mantena, da Agrovet Máquinas. Um abraço pra você, Luiz, um abraço, Tuquinha. 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Valeu, Luiz, um abraço, Tuquinha. 5 minutos agora faltando para uma aqui na Clube, o nosso Clube Universitário, até às 4.
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1: 1:04 aqui na Clube. Vamos agora trazer o nosso Minuto do Esporte.

0: e para isso precisa fazer uma boa campanha no Brasileirão. Venceu o Atlético Paranaense no último domingo, mas jogou mal contra o Santos no último sábado. Para o técnico Arthur Jorge, o time perdeu o jogo, principalmente pela falta de concentração no primeiro tempo, quando sofreu 2 gols. E se não fosse o goleiro Otávio, o placar até poderia ser mais elástico, ainda no primeiro tempo, na derrota para o Santos. O Cruzeiro, que agora volta a campo no Brasileirão, domingo, contra o Vitória, em Salvador. No Atlético, o assunto é Copa Sul-Americana. Na quarta-feira tem o jogo da volta contra o Santos na Arena MRV, precisando no mínimo de 2 gols de diferença para levar a decisão da vaga para os pênaltis. Os jogadores já estão treinando intensivamente na cidade do Galo. O discurso é na base do eu acredito, após o bom resultado no sábado, a Vitória contra o Fluminense por 3-1 na Arena MRV. Já pela Série B do Campeonato Brasileiro, o Atlético conquistou um ótimo resultado ontem, jogando contra o Juventude em Caxias do Sul, venceu por 2-0. Já o América entra em campo esta noite, às 7:30, joga contra o São Bernardo no Independência, ainda de forma desesperada, precisando da vitória para evitar o rebaixamento. Já o Uberlândia fez história ao conquistar o título da Série D do Campeonato Brasileiro, após ficar no empate por 1-1 com o Asa de Arapiraca no Parque do Sabiá em Uberlândia. No placar agregado 3-1, já que o Verdão do Triângulo havia vencido o jogo de ida por 2-0. O Uberlândia, que na próxima temporada vai disputar a Série C do Campeonato Brasileiro. Vamos falar do futebol paulista, confirmando os resultados desse final de semana em mais uma rodada do Campeonato Brasileiro. Ontem, no domingão, no duelo dos Leões, Mirassol e Vitória empataram por 2-2 no interior paulista. O Vitória chegou a abrir 2-0, mas o Mirassol chegou a empate, ficando em 2-2. Já o Corinthians, jogando contra o Flamengo no Maracanã, perdeu por 2-1. Paquetá fez 1-0 para o Flamengo. Guinegão chegou a empatar para o Corinthians, mas Bruno Henrique fez o gol da vitória do Flamengo, mantendo o rubro-negro na liderança do Campeonato Brasileiro. No sábado, o Santos conquistou um ótimo resultado, venceu o Cruzeiro por 2-1 na Vila Belmiro. Já o Bragantino empatou com o Botafogo no Nilton Santos por 1-1. No clássico paulista da rodada, o Palmeiras levou a melhor e bateu São Paulo por 2-0. O Palmeiras segue na vice-liderança do Campeonato Brasileiro. Atualizando a classificação do Brasileirão, Flamengo, líder, 57 pontos, seguido pelo Palmeiras com 56. O Bragantino é o nono colocado com 36 pontos. Destaque para a campanha do Santos, que deu um salto, é o décimo colocado com 35 pontos, ultrapassando São Paulo, 11º com 33. O Corinthians, com sinal de alerta ligado, próximo na zona de rebaixamento, tem 32 pontos. O Mirassol, 15º, 29, um ponto a mais em relação às equipes que estão na zona de rebaixamento. Na sequência, tem Grêmio, Vasco, Internacional, Remo e Chapecoense na lanterna, com 17. Outra notícia que chamou atenção também neste final de semana no Paulista foi o Santos. Aliás, Neymar curou o próprio Santos e anunciou a contratação de Felipe Coutinho, ex-Vasco, agora defendendo o Peixe. Enio Lima.
1: E falando dos cariocas, a gente começa com o Flamengo, que venceu a equipe do Corinthians 2-1 e reassumiu a liderança do Campeonato Brasileiro, já que no sábado o Palmeiras venceu o São Paulo 2-0. Lucas Paquetá fez 1-0, Guinegão empatou aos 32 do segundo tempo e o predestinado Bruno Henrique aos 44 da segunda etapa fez o gol da vitória e a liderança do Flamengo. 6.858.100 reais para 65.838 pagantes, 70.112 torcedores presentes no Maracanã. No sábado, o Vasco conquistou sua primeira vitória fora de casa, 2-1 em cima do Grêmio. O Grêmio saiu na frente com o Vila Sante. Vasco empatou com Thiago Mendes e Colídio fez o gol da vitória. Ontem, Luiz Castro foi demitido no Grêmio, seu treinador português. O Vasco agora joga amanhã pela Copa Sul-Americana, vai enfrentar a equipe do Santa Fé em casa às 19h, precisa de uma vitória simples para chegar às semifinais da competição. Pela Libertadores, o Fluminense já está

0: Argentina, joga amanhã também às 7 da noite com o Platense, depois de ter vencido no Maracanã de 2-0. O Fluminense terá a volta de Canóbio no sábado com reservas. O Fluminense foi derrotado na Arena MRV pelo Galo 3-1. O Botafogo ficou no empate em 1-1 com o Bragantino jogando em casa na noite de sábado. Repórter Wellington Campos.
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0: Nossa Senhora! Aí a música boa, a gente começar bem a segunda-feira, você é bom demais, só dá você na minha vida, ao vivaço. O Daniel com o Henrique Juliano aqui na clube, também teve Safadão e Rei Vaqueiro, Displicente. É o nosso clube universitário, vamos juntos até as 16h aqui na clube. 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Floricultura Rosa Linda, Barra de São Francisco. 1:21 aqui na Clube, é o nosso clube universitário até as 4. E tá comigo aqui a Silvani Medeiros, da Vila Luciene. Fala, Silvani.
1: Boa tarde, meu amigo Gilmar Francisco. Aqui é Silvani Medeiros, do Rio do Campo. Toca pra gente a música do Zezé de Camargo e Luciano, Pra Não Pensar em Você. Quero oferecer pra todo mundo que tá ouvindo esse programa seu maravilhoso. Tá na Clube? Tá bom demais.

0: Edson, Yurisson e Maiara Imaraíza aqui na Clube Casa Indefinido. Zezé de Camargo e Luciano, Pra Não Pensar em Você. A segunda-feira tá bruta, hein? A segunda-feira tá bruta. 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

Tudo beleza? Bora enfrentar essa segundona e pra te ajudar a melhorar o seu dia, eu vou te contar uns fuxicos. Você aceita? A gente já vai começar falando de uma influenciadora chamada Jennifer Fabre. Ela tem 28 anos e ficou mais famosa ainda depois de criar uma rotina alimentar nada simples. No cardápio dela tem cacau, pimenta, gengibre, mas o destaque fica pras ostras. Isso mesmo. E não é só uma como aperitivo, tá? A blogueira come 50 ostras por semana. Ela contou que começou a apostar nesses alimentos porque queria unir a sua rotina fitness com a disposição física. E segundo a própria Jennifer, depois de alguns meses, ela sentiu diferença. Agora, 50 ostras, gente, fala sério, né? Eu acho que a peixaria deve conhecer ela pelo nome. E se você é um fiel ouvinte daqui, sabe que aqui nunca falta um clima de romance. Sim, tem casal novo por aí. A Thaís Carla está vivendo um novo amor depois do fim do seu casamento de 11 anos. O novo namorado é o Fabrício Camargo. Ele é anônimo e gosta de levar a vida bem discreta. Apesar disso, a famosa compartilhou alguns detalhes dessa relação. Inclusive, os dois já estão até com anel de compromisso. O pedido de namoro aconteceu durante uma viagem para Morro de São Paulo, lá na Bahia. A Thaís contou que eles já estavam se conhecendo há um tempo e que ela mesma se surpreendeu por ter se apaixonado tão rápido de novo. E ela resumiu o momento de um jeito bem simples: estou muito feliz. E olha que depois de 11 anos de casamento, dar uma nova chance pro amor e ainda ganhar um anelzinho, tá vivendo uma nova fase mesmo, né? Então, gente, assim como o fim de semana passou rápido, o nosso conta aí também. Até porque tudo que é bom dura pouco. Eu sou Alice Ottoni. A boa notícia é que amanhã tem mais e eu te espero por aqui.

0: Gostaram com essas músicas hoje, hein? É. O que tá acontecendo com essa segunda-feira? Matheus Fernandes aqui na Clube Ludmila Vida. Fred Fabrício, você não cuidou. É o nosso clube universitário até às 4. 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Presidente Francisca Maria da Silva. 9 minutos faltando para as 2 aqui na Clube.
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0: Senhora da Penha, você tá bem? Uma ótima segunda-feira pra você. Passa uma música boa aí pra mim aí, que eu tô ligadinha aqui, tá bom? Fica com Deus.
1: Boa tarde, meu amigo Gilmar Francisco. Começar bem segunda-feira, já mandando um áudio pra você. Pedir uma música. Já que o programa tá assim, só música mais louca, eu também vou querer uma. Matheus Fernandes, Altas Loucurinhas. Ofereço pra você, pra toda a galera da clube, pra Joelma, pra Nilda, pra Lili, e pra Juliana, as meninas lá da costura. Pra Lucimara Martins. Bora, bora. Segundo.

2:10 aqui na Clube, Bruno e Barreto, Texana 37, Matheus Fernandes, Altas Loucurinhas. 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

0: 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Frango assado, chefão do frango, mais gostoso e o mais barato da nossa região. 2:14 aqui na Clube.
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0: Que isso, Luana Prado? Que isso, rapaz? Pode não, pode não. 2:17 aqui na Clube. 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
0: 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Olha, quem tá ligado com a gente é a minha amiga Luciana de Água Doce. Luciana, boa tarde pra você, boa segunda-feira, boa semana, obrigado pela audiência. Meu amigo Rafinha também de Mantena. Alô, Rafinha, aquele abraço, tá ligadaço com a gente. Ali em Mantena, 2:20. É o nosso clube universitário. Muita informação, muita música bacana. Eu sempre capricho aqui na segunda-feira pra gente começar bem a semana, né? Pra começar a semana alto astral. Daqui a pouquinho tem as primeiras informações do Brasil e do mundo. 3:30 tem a nossa mensagem do dia nesta segunda-feira, 14 de setembro de 2026. Canta, João Paulo. A João Paulo não pode cantar mais, né? Canta, Daniel. 2:21.

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12h27 aqui na Clube. Hugo e Guilherme com Safadão, Mentirosa, João Paulo e Daniel, Minha Estrela Perdida. 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
1: 2:36 aqui na Clube. 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Os patrocinadores. 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
1: 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Agora 2:38 aqui na Clube.
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0: Tô caprichando hoje, hein? Hã? Eu não sou ninguém. Que é isso, gente? Segunda-feira tá. 2h44 aqui na Clube Léo Chaves, por causa de você, Diego e Vitor Hugo, moça pra casar. 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
0: 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Então aproveita, tem espaço pra você, viu? Tem espaço pra você. 2h46 aqui na Clube.

0: dos maiores talentos da música sertaneja é essa mulher. Com certeza, um dos timbres mais bonitos, né? Canta que é um absurdo, impressionante. Toda vez eu falo isso porque a mulher, essa é diferenciada mesmo, né? O talento dessa Simone Mendes é espetacular. 5 minutos agora faltando para as 3 aqui na Clube. Simone Mendes, Amor no Escuro, Zé Neto e Cristiano, Quase Todo Dia. E Chico Rei Paraná, Liguei para Dizer que Te Amo. Que mistura bacana, hein? Que mistura bacana. Bom, daqui a pouquinho, 3:30, tem a nossa mensagem do dia, perde não. Eu tô dando uma passada aqui nos principais sites do país, mas só dá Supremo Tribunal Federal. Já tô de saco cheio desse troço também. Só dá isso aí, claro que tem. Tem que ter transparência, vai ter uma definição amanhã, terça-feira, mas você abre o site aqui, só dá isso. Então, já falei semana passada, vamos deixar para amanhã para ver qual decisão o Supremo Tribunal vai tomar. O que o povo brasileiro quer é transparência absoluta. É isso que o povo quer. É isso que nós queremos. Seja quem for, não interessa qual ministro, tem que passar limpo. Quem tiver devendo tem que mostrar. Então vamos aguardar amanhã ter uma reunião super importante do Supremo Tribunal Federal. E aí, vamos saber o que vai acontecer, né? Os brasileiros aguardam. Chegou o café, ô terra? Chegou o café. 4 minutos faltando para as 3 aqui na Clube, é o nosso Clube Universitário. Vamos juntos até as 4.
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3:16 aqui na Clube Bruno Marrone, Passou da Conta, Danilo e Davi, Marcos e Belucci. 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Quem tá ligado com a gente, meu amigo o Namiro, o Naná, lá de Mantena, do bairro São Bernardo. Valeu, Namiro. Abraço pra você, boa segunda-feira, boa semana. Ele pediu Majestade o Sabiá. Essa música é linda demais. Vou tocar aqui com Chitãozinho e Chororó e a participação de Jair Rodrigues, 3:19 aqui na Clube.

Gustavo Lima, Bala Alojada, Chitãozinho e Chororó com Jair Rodrigues, Majestade o Sabiá. 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
1: Não, não, por favor, não. Está muito difícil atravessar esses dias de intensa luta. Você às vezes sente que não vai conseguir. Parece que se esgotam todas as forças, todos os recursos. Mas você continua porque sabe que não pode parar agora. Estacionar no meio de uma tempestade de areia em pleno deserto pode ser fatal. Esperar apenas que um incêndio atinja onde você está também pode trazer o fim. Por isso é preciso continuar. Vamos, meu filho, levante-se. Filha, levante-se. Não tem outro jeito. Mas tantas vezes você pergunta até quando? Tantas vezes fica sem resposta. Mas pode ter certeza, tudo que começa acaba. Essa fase difícil também vai acabar. Acredite. Na verdade, ajuda muito a entender e pensar em uma coisa que geralmente você não vê. Esse tempo de luta constante pode ser benéfico. É o empenho na batalha que não permite gastar o tempo com o que não deve. É o que lhe permite se entregar totalmente ao seu objetivo. Você já sabe, não há nada mais perigoso no mundo do que o homem com o tempo sobrando. E o seu tempo não sobra. Que bom! Não vai gastar as sobras com aquilo que não lhe será de nenhum valor. E poderá até colocar a sua vida em risco. Pode acreditar, esse tempo de luta é benéfico. Um dia você vai entender. Um dia você vai concordar. Vamos! Quando estiver lá na frente, se deleitar admirando seus troféus, sentirá que valeu a pena. Só então vai perceber que os dias atuais estão carregados de beleza. Só então sentirá a força que tem agora. Irá perceber como são belas as tardes de cada dia que você está vencendo mais uma vez. Como são prazerosas as noites que você se entrega ao merecido descanso. Como é gostoso sentir que, apesar de todas as forças contrárias, é você quem canta a vitória de cada dia. Verá que sempre teve o necessário, apesar das faltas que agora sente. E sentirá que esteve enganado nas lamúrias que anda fazendo. Sentirá que foram dias bonitos demais, porque eram dias de constante vitória. Sim, um dia você estará olhando para trás, para esses dias que você está vencendo agora mesmo. A questão é que, quando passamos pelas dificuldades, sentimos apenas as dificuldades. São elas que nos preocupam, são elas que nos roubam o deleite das águas de trégua, das horas que temos para usufruir o bom da vida. Geralmente só temos olhos para ver o que desagrada, quando o que agrada é muito pouco. O pouco não vemos, mas o muito nos assola. O que precisa é fazer crescer esse pouco para que vá tomando lugar do muito e seguir rumo ao futuro que vem na certeza da vitória. Quando ela chegar, você verá que seus dias difíceis foram os dias do caminho que o levaram a ela. E terá certeza que valeu.

10 a Menotti, Fabiano aqui na Clube Mentira. Mariana Valadão, Deus me ama. Depois da nossa mensagem do dia. Essa segunda-feira, dia 14 de setembro de 2026. Gente, estou indo embora. Desejo para você um ótimo resto de segunda-feira. Muita paz, muita saúde para você. E se Deus quiser, estaremos de volta aqui amanhã, a partir do meio-dia, com o nosso Clube Universitário. Daqui a pouquinho tem a Dilson Batista apresentando o Batidão Sertanejo. E a gente se fala amanhã, a partir do meio-dia, aqui na Clube. Grande abraço para todo mundo. A gente se encontra amanhã, meio-dia. 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

Alô, gente, amiga, boa tarde, boa tarde, boa tarde, estamos chegando, hein? Para mais um programa Batidão Sertanejo, mais um Batidão Bruto no seu rádio comigo, Adilson Batista. Tudo bem, pessoal? Tudo tranquilo, tudo normal por aí. Inhame, como é que tá? Tá bom? Tá junto? E coisa boa. Boa tarde, meus compadres e minhas comadres, meus guerreiros e minhas guerreiras, meu povo lindo e abençoado. Vem comigo porque a partir de agora é Batidão Sertanejo no seu rádio, hein? Pra Barra de São Francisco, Mantena, Brasil, mundo, vamos nós. É segundo, hoje dia 14, né, gente? 14 de setembro de 2026. E o Inhame, tá bom? Tem junto.

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2: Batidão mais gostoso, o batidão mais gostoso do Brasil, comigo Adilson Batista, a partir de agora, hein? Boa tarde, meu povo lindo e abençoado, boa tarde, compadre, boa tarde, comadre. Bora de batidão, pra Barra de São Francisco, Mantena, Brasil, mundo, todo mundo ligado na clube, rapaz, eu tô achando bom, hein? Vamos combinar o seguinte, vamos, pode aumentar o volume aí. Aumenta o volume, dá um sorriso pra nós e faz outro gostoso. E o batidão sertanejo, o batidão bruto comigo a partir de agora, hein? Porque que você já sabe, né, menino? O sistema aqui é bruto demais da conta, a carga é pesada, é porrada, bichão. A porrada é certeira, rapaz. Aí eu digo, aqui não, pica-pau. Aqui eu sei, velho, com pica, hein, danado. Aqui não, minhoca, aqui é encimentado. Aqui, ó. É, concreto, rapaz. Vamos ouvir aqui o Baltório, uma história com força na máxima. Na máxima. Assusta não, meu povo, é a turma do batidão que está chegando, hein? E quando a turma do batidão chega junto, é só festa, rapaz. Olha a preguiça e a tristeza, corta a voz, viu? Sai fora, sai vazado. Aí que eu digo, cai na água, capivara, que leva em bala, hein? É chumbo grosso. Chumbo grosso, moçada. Olha o batidão sertanejo aí, meu povo. Você ligado comigo em Central de Melo Central, boa tarde. São João de Manteninha, Itabirinha, Vaz de Grande, Limeira, de

de audiência. Pra você ligado comigo em Central, de Melo Central, boa tarde. São João de Manteirinha, Itabirinha, Vaz de Grande, Limeira, Divino das Laranjeiras, boa tarde. Meu povo aí de Nova Belém, Ataleia, Cuparaque, Galileia, São Félix de Minas, oi, oi, Mendes Pimentel. Meu povo ligado comigo em Coporanga, Ponto Belo, Montanha, Água Doce do Norte, Vila Pavão, Vila Valério, Boa Esperança, Jaguaré, Pinheiro, boa tarde. Alô, alô, Nova Venécia, São Mateus, São Gabriel da Palha, São Domingos do Norte, alô, Pancas, Águia Branca, Alto Rio Novo, Mantenópolis, alô, Mantenópolis, boa tarde. A você no aplicativo do Brasil e no Mundo,

0: de um lado, do outro tem
1: a formação de
0: aqui, ó. Cachorro, aí cachorro, canta, dança.

Vitor e o Léo. De um lado, Rio Negro, Solimões, o outro. No nosso canto dança. Combinado? Pra você que tá em casa, você que tá no trabalho, meus compadres e minhas comadres, meus guerreiros e minhas guerreiras, meus amigos aí no, na construção civil, um abraço a todo mundo aí na obra, hein? Comerciantes, comerciários, meus amigos taxistas, boa tarde, hein? Alô, galera do chapéu, a turma que tá a cabeça, hein, dó? Meus amigos operadores de máquina, hein?

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2: É o batidão mais gostoso do Brasil, moçada. Hein? O Zezé de Camargo Luciano, a linda canção, Vem Ficar Comigo. 16 horas e 11 minutos aqui na clube, segunda-feira, você já sabe, né? Segunda-feira é dia de sessão. E nossa equipe já está por lá, vamos sentar contato aqui. Diretamente da Câmara Municipal, Rodrigo Alves, me ouve? Rodrigão. Alô, Rodrigo Alves. Boa tarde. 16 horas e 11 minutos aqui na clube, tá na clube, você sabe, tá bom demais, de ponta a ponta, todo mundo ligado, da Barra da Cabeceira, mais uma música, então daqui a pouco a gente, o Rodrigo Alves me chama diretamente da Câmara Municipal e a gente vai saber como está por lá os preparativos para essa sessão ordinária desta segunda-feira. Olha o Chapeludo aí.

0: bebendo, aí eu bebo. Olha o Diogo Aguinaldo, hein? Rio da Bobiladora Universal, próximo ao Sicoob. Oi.
1: Boa tarde, Adilson Batista. Fala comigo, Adilson. É Aguinaldo de Boa Esperança, macho. Hoje, só uma música minha aí com gengibre. Bebo pra caralho, se for possível.
0: Bebo pra caralho.
1: Vamos misturar, tô lá no Balançando da Rússia. Tá na Cuba, tá bom demais. Ah, rapaz, final de semana eu senti muita falta de você, rapaz. Eu acostumei todo dia. E tá aí, quando você faz no domingo, a gente sente uma falta danada.
0: Valeu, Grão.
1: A gente é toda alegre. Alô, Márcio, bom trabalho pra você.
0: Tamo junto, Guinaldo. Obrigado, meu amigo, pela sua participação, pela sua audiência. Rodrigo Alves, me ouve?
2: Beleza.
0: Diretamente da Câmara Municipal, Rodrigo Alves, boa tarde.
2: Beleza, boa tarde pra você, meu amigo Adilson Batista, você que acompanha a gente pela Rede Clube FM 103,9, Barra de São Francisco. Daqui a pouquinho, a partir das 15 horas, tem sessão ordinária aqui na Câmara Municipal de Barra de São Francisco. E você vai conferir, é claro, a reunião ao vivo sendo transmitido aqui pela Clube FM 103,9. Então fique ligado para você conferir o trabalho de perto dos nobres vereadores aqui da Câmara Municipal de Barra São Francisco. Daqui a pouquinho, às 17 horas, sessão ordinária. Rodrigo Alves. Tá na clube?
0: Tá bom demais, Rodrigo. Tá bom demais. 16 horas e 20 minutos aqui na clube. Já já, segunda-feira, dia de sessão, né? Quem tá comigo aqui na clube do Batidão, em nome também do Alves Shop da Construção. Opa!
3: Boa tarde, Batidão Sertanejo com Adilson Batista, aqui é o Russo da Barra do Ariranha.
0: O Russo?
3: Eu queria ouvir uma música com Christian Ralph. Esse amor que me mata.
0: Ô, bruto.
3: Oferecer pra todos os vaqueiros e vaqueiras e as amigas e os amigos do Russo, Adilson Batista, o fenômeno da rádio.
0: Valeu, Russo. Um abração pra você, meu amigo. Tamo junto, Russo. Um abraço pra você, todos da Barra da Iranha. Ligado na Clube no Batidão Sertanejo. E o Canta ou Dança, hein?
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0: Quem leva melhor hoje, hein?

0: Diego Solimões.
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0: Ou você vai de Vitor e o Léo. O Jorge tá ligando em Água Doce, né? O Jorge disse, boa tarde, eu vou de Rio Negro e Solimões. Rio Negro e Solimões, sai na frente, hein? 1-0.

0: e o Léo.
1: Você dança comigo quando toca essa.
0: Rio Negro e Solimões. E aí? Quem leva melhor que no canto da dança, hein? 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
2: Boa tarde, Adilson Batista, a rainha da enxada falando.
0: Pedro na Rosa.
2: Nova Venécia.
0: Tudo bem, simpática?
2: Eu gostaria de ouvir a música do Juninho Gena, a música nova que saiu. Tá doendo. Eu ofereço pro Fernando Lázaro Sidney, Sidney, pra vocês aí da rádio. E com um parceiro aqui do Cachoeira do Muniz. E tchau, obrigado.
0: Valeu, um abraço pra você, minha amiga Rosa. Obrigado pela companhia, pela audiência, bom, simpática. Agora no clube são 16:23 no batidão. Acaba não, mundão. Quem tá aqui? Opa!
3: Boa tarde, você passa com a música...
0: Ah.
3: Barquinha de Ouro.
0: Barquinha de Ouro?
3: Você também, você também da rádio. Faz... Luciano de Coporanga.
0: Valeu, Luciano. Um abraço, Luciano Pereira, lá de Coporanga, ligado na Câmara Curitiba Batidão. A Barquinha de Ouro. Vou tocar até pra Luciano.
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0: Abraço aos meus conterrâneos de Coporanga. Alô, Prata dos Baianos. Opa.
4: Boa tarde, Adilson Batista. No Canto e Dança aí, eu volto pra cantar. Vitor e Léo. Joel Bernardo da Silva janta um.
0: Joel Bernardo, abraço pra você, campeão. O jogo tá empatado então aqui, hein? Jogo empatado, 1-1 é o placar. 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Chico bacanizado no prumo demais da conta. 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Opa!
5: Boa tarde, meu amigo Adilson Batista. Bem, Adilson, Adilson, faz favor, toca pra mim Memória. O Mato Grosso e o Matias, ofereço pra Franci,
0: ah,
5: pro Adriano e pra Dalva. Manda um alô pro Adriano, mas a França que estão te ouvindo lá na mercearia, hein?
0: Ah, valeu!
5: E o, pra toda a família Clube. Tá na Clube, tá bom demais. Tchau, obrigado.
0: Tá bom demais, velho. Ah, valeu, meu grande amigo Toy, Toy do Lambique, ligado aqui na Clube, curtindo o batidão sertanejo.
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0: Todo mundo sintonizado. Quem tá comigo aqui, opa?
7: Boa tarde, Adilson. Adilson, hoje eu quero ouvir uma música com Teodoro Sampaio. Paixão proibida.
0: Ah, não, Adelaide.
7: Todos os ouvintes que entram na
0: clube, né, Adilson?
7: Tá bom demais.
0: Tá bom demais, hein? Obrigado. Valeu, Rainha de Olada. Alô, meu povo de Vargem Alegre, meu povo da Farinheira. Abração a todo mundo da colina ligado comigo, hein? Meu povo do bairro Nova Barra, Bambé, Cruzeiro, Campo Novo, Carabina e Justinópolis. Alô, Vila Santa Isabel. Quem tá aqui? Oi.
8: Adilson Batista, boa tarde. Queridos Angelos Santos, do Monte Senil. Quem leva melhor hoje é Victor e Léo.
0: Muito Léo. Eu quero
8: participar.
0: Valeu, simpático. Um abraço pra você, tá bom, minha querida? Alô, Elisângela. O nosso clube zap é o 27995247575. 27995247575. Opa!
8: Adilson Batista.
0: Oi!
8: Meu voto vai ser pro Vitor e Léo.
0: Vitor e Léo.
8: Tá na tudo.
0: Tá bom demais, né?
8: Tchau, obrigado.
0: Tchau, obrigado. Esse é o Vitor e Léo, tem três. Três pro Vitor e Léo. Rio com Solimão só tem um. Coitado. Muita água pra rolar, muita água pra rolar. Muita calma nessa hora. Oi.
7: Eu volto pra casar. Rio
0: Negro e Solimões. Agora tem. Tem dois. Amor.com. Bora de música, vou atender o Russo. O Russo pediu e vai ouvir. Tá chegando o Cristian e o Ralf. Esse amor que me mata. Essa música é doida, hein? Eita, doido. Pra moçada que tá atacando a peça, hein, dói. Alô, galera do chapéu. Abração pra minha amiga Rose, minha amiga Deusânia, Adriano, no Miracema, Dona Maria.

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0: Eterno Silva.
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0: Não é 100% não, mas estão dizendo que é o melhorzinho que tá tendo, né? De ponta a ponta, em nome das lojas Fazendeiro Caldre, hein? 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Opa! Oi!
3: Adilson Batista, que é Daniel de Santa Luzia do Azul.
0: Daniel!
3: Do Norte, estamos aqui na construção aqui. Eu, Claudinho.
0: E Claudinho?
3: E Flor. O nome dele é Flor mesmo.
0: Ô Flor!
3: Estamos aqui na obra aqui, eu voto em Rio Negro e Solimões. Toca pra mim, pinga em mim, hein, fazendo favor.
0: E nessa casa tem goteira.
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0: No canto ou dança, ele vai de Rio Negro e Solimões que empata o jogo, né? 3-3. E agora vamos definir essa parada, hein? Alô, Daniel, um abraço pra você, todo meu povo do Azul e na Sintonia, muito obrigado, hein?
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0: Canta ou dança, que é isso aqui, é o Corcoí.

0: Mal acabado.
1: Boa tarde. Mal acabado, cor de cuica. Tem tempo que eu não penso uma música você, entendeu? Talvez você, hoje você vai me atender.
0: Então vamos ver.
1: Eu gostaria de ouvir uma música com um Barreirito. O bom cabrito não berra. Vai lá pro Ataí do Miracema e as demais pessoas que estiverem na escuta. E se eu for atendido, meu mais muito obrigado.
0: Ele é muito mal acabado, né?
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0: Alô, Derico, um abraço, meu amigo. Olha o placar, agora 3-3, hein? Canta ou dança? 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Oi.
3: Olá, Dilson.
0: Oi, Derli.
3: Aqui é Derli Barbosa.
0: Coraçãozinho de batata doce.
3: Meu voto é pra Vitor Léo, hein?
0: Vitor Léo.
3: Só que eu quero que você mande a música de Gênio e Gênio pra mim, tá?
0: Aham.
3: Me anda 6,5, por favor, por gentileza, gente.
0: Tá bom, Derli.
3: Toda minha família, todo mundo de boa vista. De na caixa cobrou muito isso. Todo mundo, vou falar muito não. E todo que trabalha nessa rádio aí, tudo de bom, tá? Pra você, você é um campeão. O programa é 10. Tchau, obrigado.
0: Tchau, obrigado, simpática. Obrigado, maravilhosa. São 16h49 aqui na Clube, hein? Bem, Boa Vista, todo mundo ligado com o Padre Primo, com o Madre Maria. Jonas Carioca, abraço. Alô, Jonas. E Cláudia, abração pra vocês. Quem tá aqui? Oi.
4: Boa tarde, Adilson Batista, tudo bem?
0: Ei, Maria.
4: Eu quero ouvir uma música com o Amado Batista, pode ser qualquer uma. E o meu voto vai para Verde Negro e Solimão. Fica com Deus, um abração, Deus te abençoe, uma ótima segunda-feira.
0: Amém, amém, lindona. Valeu, minha querida. Ela vai de jureia com os alemães que empata o jogo, hein? Eu vi que os alemães vão ter em quatro também. E a parada hoje se define com 5 votos. Bola na marca do pênalti. Quem vai cantar 3 modas bom, hein? Sempre por ordem de chegada aqui, tá, pessoal? Quem tá comigo aqui? Opa!
5: Luiz Batista.
0: Oi.
5: Boa tarde.
0: Boa tarde.
5: Passa a música pra mim do João, do... João Mineiro Marciano. Hoje sobre Galo B outra vez. Ofereço pra vocês, pra família. E pra Nenezão Nova Barra. E pra minhas colegas aqui de Guararema. A Elza e Terezinha.
0: Elza e Terezinha, obrigado, maravilhosa. Alô, meu povo de Guararema. Alô, meu povo de Cedrolândia. Abraço a todos aí na sintonia. Muito obrigado, meu povo lindo e abençoado. Oi.
6: Aô, Adilson Batista. Que é o Ronaldo Taxista.
0: Fala, Bruto!
6: Boa tarde.
0: Tá, Ronaldo.
6: Manda uma louca na... Como é que tá? Escuta isso aqui, hein?
0: Obrigado, irmão.
6: Na Praça da Matriz, hein? Aguardando os passageiros. E o Edson Ferreira, lá na rua Alfredo Calista, na escuta com você, hein?
0: É o Edson.
6: Tudo de bom.
0: Valeu, Ronaldo.
6: Tudo pra nós aí.
0: Tamo junto.
6: Bora, bora. Chama os clientes que nós estamos na espera desde aqui, hein, Adilson?
0: Ô, gente, o Ronaldão tá na área, hein? Ronaldão tá na praça. É o cowboy taxista. E o WhatsApp do Ronaldo, você chama ele aí, é o 33, né? 99859. Ó, peraí, bem aqui, isso mesmo? 33998. Ah, tá. É 9985, né? 339. 99, 85, 96, 34, agora foi. 33, 99, 85, 96, 34 é o WhatsApp do meu amigo Ronaldo, cowboy do táxi. Oi!
7: Boa tarde mais uma vez, meu amigo Jesus Batista. Canto dança, ficar com o Rio Negro e o Solimões. Tá na cruz, tá bom demais.
0: Não perde mais, hein? Não perde mais, Rio Negro e o Solimões venceu a parada. Oi, Marta!
8: Adilson Batista, Adilson, meu voto vai pro Rio Negro e o Solimões.
0: Venceu.
8: Padre Dilson, mandar uma música boa pra nós aí, sua escolha aí, com a sua Silva. Isso pra todos os ouvintes da Clube, você, Adilson. Tá na Clube, tá bom demais.
0: Bom é pouco! Bom é pouco, Marta! Aqui na Clube tá gostoso demais da conta, gente. O Nivaldo tá ligado comigo, 12 do Clube Vale do Sol, boa tarde, hein? Ô, meu amigo Baianinho, um abraço, Baiano.
9: Boa tarde, meu amigo Adilson Batista. Aqui é o Baianinho do Assentamento Três Coração. Passa moda boa pra nós aí, Adilson Batista. O dia que eu saí de casa, quero oferecer meu amigo Quinto Cirino, meu amigo Eduardinho, meu amigo Alemão do Itá. Vou oferecer meu amigo Joaís Fagundes, oferecer meu amigo Zé Minhoca, falar comigo, Zé Minhoca.
0: Fala comigo, Zé Minhoca.
9: Brasil ouvindo aqui no assentamento Três Coração, cai na água, capivara, que levei chumbo
0: grosso. Chumbo grosso, capivara. Valeu, Baianinho, um abraço a você, meu amigo. Abração pro Kim, que também tá aqui na Pensando aí, né? Alô, meu amigo Fabiano, alô, meu amigo Cristiano. Segue o líder, menino. Oi.
10: Boa tarde.
0: Boa tarde.
10: Eu vim ter programa aqui.
0: Eda Maria.
10: Eu quero ouvir a música do Sandro Lúcio, aquele da Separação.
0: Aham.
10: Tá bom?
0: Tá bom.
10: Da Separação. Tá bom? Beijo pra você, pra todos que estiver ouvindo, pra todos aí da rádio. E com Deus, um abraço.
0: Valeu, Eda Maria. Maravilhosa. Tá bom demais, Maria. Obrigado, simpática. Oi.
11: Boa, tio. Mal acabado.
0: Ô, Nalva.
11: Muita música boa pra nós aqui na Fazenda Roubadel.
0: Agora, hein?
11: Quem fica o Rio Negro Solimões.
0: Ficou mesmo, hein?
11: É o Rio Negro Solimões que fica.
0: Na veia.
11: Você manda pra mim uma música do Nando Moreno, Chapeludo.
0: Ela gosta demais do Chapeludo. Aí, Nalva Roubadel, lá na Fazenda Roubadel, em Mantenópolis. Aquele abraço. Oi.
12: Falou, grande amigo. Boa tarde para você e para todos os ouvintes. Aqui é o Kleber Silva.
0: Kleber Silva.
12: Toca uma música aí pra nós do Gingeno.
0: Grande Kleber, abraço meu parceiro, meu amigo de longas datas, hein? Lá em Portugal, um abraço, Kleber. Deus abençoe você, meu amigo. Sua família, tá bom, irmão?
13: Eu queria sim.
0: Aí é guerreiro, hein? Sentimento. Bora de música, vou atender que pediu isso aqui. E nessa casa tem goteira. O Daniel lá de o Azul, ligado com nós. Vinga de mim. Alô, Nivaldo. Cai na água, capivara, que leva em bala, hein? É chumbo grosso. Alô, Agildo Barreto, aquele abraço, ó.

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0: Já já eu passar o som lá pra Câmara Municipal. Enquanto isso, música. Jovem Baciano, apaixonado demais, hein? Acaba não, mudão. Mas vai pra Nova Roubadel. Alô, tem Camilo, tá ligado comigo lá em Ponto Belo, em Altamira. 19 em Cavalcada lá, hein?

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6: Ivan Ramos do Nascimento, Elcio Alves presente, Emerson Lima, Gedeir Pereira Brum, João Batista Farias Vessonec, Juvenal Calisto, Leandro Ais, Lemão Vitorino, Pedrinho Godói com Y, Rubens de Lázaro, Wilson Mulinha. Devolvo a palavra ao senhor presidente.
7: Havendo quórum, em nome de Deus, declaro abertos os trabalhos de hoje. Leitura do versículo bíblico com o vereador Pedrinho Godói. Referência à palavra de Deus, todos de pé.

0: Mira la Mecarita. Boa tarde, nobres pares. Vereador presente aqui, vocês presentes aqui na Câmara também, a todos em casa. Eu vou ler aqui Colossenses 3, versículo 23. Tudo o que fizerem, faça de todo o coração, como para o Senhor e não para os homens.
1: Leitura da ata número 2559-58 também. Votação de dispensa, vereador Carlinho da Dengue. For favorável, permaneça como está. Aprovado por unanimidade. Em votação, a ata. Quem for favorável, permaneça como está. Aprovado por unanimidade. Leitura de expediente com o secretário Joás.
2: Projeto de lei 049-2020.

que está acrescentando, alterando o artigo 4º. Fica extinto o Cadastro Nacional de Pessoa Jurídica, filial de 29 de fevereiro de 2018. Esse projeto de lei está alterando aquela lei que foi aprovada na sessão passada sobre o CNPJ, a Secretaria Municipal de Educação. Esse projeto está também em tramitação, regime especial de urgência. Projeto de lei 051/2026, de autoria do prefeito municipal, que dispõe sobre a instituição de uma política pública municipal de monitoramento e avaliação de aprendizagem dos alunos do ensino fundamental da rede municipal de ensino do município de Barra de São Francisco, através do programa Educação em Movimento e da Outras Providências. Também em tramitação o regime de urgência especial. Projeto de lei 052/2026, também do prefeito municipal, que dispõe sobre a implementação das ações de recomposição das aprendizagens em linguagem portuguesa e matemática nas redes de instituição, nas instituição da rede municipal de ensino de Barra de São Francisco, estabelece diretrizes para o atendimento dos estudantes do ensino fundamental, anos iniciais e da outras providência. Esse projeto foi encaminhado para a Câmara Municipal, tem como objetivo recuperar aprendizagens essenciais e atender prioritariamente os alunos em defasagem escolar. Coordenação Municipal de Educação e executado com as unidades escolares. O projeto também estabelece metas de redução dos números de estudantes não alfabetizados, avanço na alfabetização e elevação dos índices de proficiência, prevendo que eventuais despesas sejam custeados por dotações próprias, observados os limites orçamentários e fiscais aplicáveis, também em regime especial de urgência. Parecer da Comissão de Justiça, Legislação e Redação sobre o projeto de lei 091, de autoria do vereador Lemão Vitorino, que concede o título de cidadão francisquense ao senhor Clodoaldo Renquerte. Parecer favorável, assinado pelos membros da comissão. Parecer da Comissão de Justiça, Legislação e Redação sobre o projeto de lei 092, de autoria do vereador Lemão Vitorino, que concede o título de cidadania francisquense ao senhor Marcelo Augusto Ferreira de Souza. Parecer favorável com despacho à ordem do dia para discussão e votação. Parecer da Comissão de Justiça, Legislação e Redação sobre o projeto de lei 093, de autoria do vereador Borrinha Neri, que concede o título de cidadania francisquense ao senhor Lorenzo Vasconcelos de Araújo. Parecer favorável com despacho à ordem do dia. Projeto de resolução 07/2026, que autoriza a transferência de veículos de propriedade da Câmara Municipal para o patrimônio da Prefeitura Municipal de Barra de São Francisco. Artigo 1º. Fica autorizado ao presidente da Câmara de Barra de São Francisco a realizar a transferência de dois veículos, marca Onix, fabricação 2002, cor branca, para o patrimônio da Prefeitura Municipal de Barra de São Francisco, assinado pelo presidente Emerson Lima, com despacho à hora do dia para discussão e votação. Projeto de lei 095/2026. De autoria do vereador Carlinho da DEI, que dispõe sobre a proteção, políticas municipais de prevenção e enfrentamento à ludopatia e aos riscos associados às apostas de cota fixa e aos jogos de aposta online no município de Barra de São Francisco e da Outras Providências. Projeto com despacho à Comissão de Justiça, Legislação e Redação para parecer. Projeto de lei 096, de autoria do vereador Lemão Vitorino, que autoriza a criação do Programa Municipal de Incentivo ao Cultivo e Troca de Mudas de Árvores Frutíferas nas escolas da Rede Pública Municipal de Ensino e da Outras Providências, com despacho à Comissão de Justiça, Legislação e Redação para parecer. Moção de pesar de autoria do vereador Rubens de Lázari à família pelo falecimento da senhora Marlene Martins Fernandes, ocorrido no dia 13 de setembro de 2026. Moção de aplauso de autoria do vereador Lemão Vitorino. Moção de parabenização e aplauso ao empresário Maurício Toledo pelo brilhante destaque, investimento e relevância socioeconômica da sua atuação nos setores

0: mobiliário e de rochas ornamentais em nossa região. O empreendedorismo é a força motriz que impulsiona o desenvolvimento de uma sociedade. O setor de granito, a empresa tem demonstrado um padrão de qualidade internacional, transformando riquezas naturais em valor agregado, gerando empregos diretos e indiretos e levando o nome de nossa região para além das fronteiras estaduais e nacionais. Mais do que movimentar a economia, o empresário Maurício Toledo tem se destacado pela responsabilidade socioambiental, ética nos negócios e pela geração de renda que sustenta dezenas de famílias locais. Quanto ao teor desta deliberação, seja dada ciência aos homenageados, expressando os votos de contínuo sucesso e prosperidade, assinado pelo vereador Lemão Vitorino. Indicação do vereador Borrinha Neri ao prefeito municipal solicitando calçamento da rua próxima ao campo de futebol do distrito de Vila Itaperuna, sentido Flares. Indicação 078 do vereador Elcio Alves solicitando ao prefeito municipal providência necessária para extensão de rede elétrica no trecho localizado às proximidades da entrada do córrego do óleo sentido Bagaço, especialmente na região onde não existe diversos pontos onde existe diversos pontos de comércio e postes de energia já instalado. Indicação 079/2026 de autoria do vereador Elcio Alves solicitando ao prefeito municipal a instalação de uma cobertura no local destinado aos mototáxis na Praça de Barra de São Francisco, onde atualmente fica aproximadamente 10 motociclistas aguardando e atendendo a população. Indicação 080 do vereador Elcio Alves solicitando com urgência as providências necessárias para reparação da rua Wilson Borjain, localizado no bairro Estrela, onde o trecho da via apresenta sinais de sedimento, causando transtorno e oferecendo risco aos moradores e às pessoas que ali transitam diariamente. Ofício 017, de autoria do vereador Carlinho da Dengue, aos vereadores, expressa a todos os vereadores, convite para o seminário sobre cacau, banana da terra, anã e cítricos. A prefeitura de Barra de São Francisco, por meio da Secretaria de Agricultura e Desenvolvimento Produtivo, no âmbito do projeto Arranjos Produtivos, vem respeitosamente convidar a Câmara Municipal e a Secretaria Municipal de Agricultura de Mantenópolis para participarem do seminário sobre cacau, banana da terra, anã e cítricos, a ser realizado no dia 17 de setembro, das 8 às 12 horas, no plenário na Câmara de Barra São Francisco. Ofício 155/2026 encaminhado ao prefeito municipal de autoria do vereador Pedrinho Godoy, solicitando que determine a Secretaria Municipal de Obras e Serviços Urbanos a realização urgentes de reparo no calçamento da rua Ângelo Bragato Moura, no bairro Campo Novo. Ofício 154, de autoria do vereador Pedrinho Godoy, também encaminhado ao prefeito municipal, solicitando providências da rua Henrique Fante, número 208, bairro Nova Barra. O assunto: esgoto a céu aberto. Relatamos que há esgoto a céu aberto no local, que vem causando forte odor persistente, acúmulo de água parada e, consequentemente, proliferação de mosquito, mosca e outros vetores, expondo moradores a risco de saúde pública e comprometendo a qualidade de vida da comunidade. Ofício 157, também de autoria do vereador Pedrinho Godoy, encaminhado ao prefeito Anivaldo dos Anjos, solicitando a poda de árvore mangueira na rua Marechal Deodoro, no bairro Colina.
1: Fase de comunicação. Hoje vai dizer com a palavra vereador Wilson Molina.
2: Senhor presidente, nobres pares, pessoas que se fazem presente aqui, na pessoa do meu amigo Oséias, eu cumprimento a todos. Hoje eu venho a essa tribuna por dois motivos. Primeiro, para agradecer e parabenizar a Igreja Luterana lá do Coro do Itá pelo evento que foi realizado ali, o culto de gratidão a Deus, bem como a festa da colheita, aonde teve um momento de gratidão a Deus e depois uma confraternização com a participação de todas as igrejas. Esteve presente ali o vereador Borrinha, o vereador Jadeir, e é muito bom quando a gente participa de um evento desse, ver a confraternização ali das igrejas que foram ali participar deste evento. É um evento que é feito todo ano, aonde depois, na confraternização, é servido um almoço a todos os presentes, bem como são colocados leilões daquilo que a comunidade leva ali para vender e ofertar a Deus. Então, assim, foi muito bom estar ali, queremos agradecer lá a direção da Igreja Luterana pelo convite feito a nós, feito a essa casa.

0: reserva ali para vender e ofertar a Deus. Então, assim, foi muito bom estar ali. Queremos agradecer lá a direção da Igreja Luterana pelo convite feito a nós, feito a essa casa, para os seus filhos, para ouvirem a palavra de Deus através das crianças que estarão participando ali. Conto com a presença de todos e que Deus nos abençoe.
1: Com a palavra, vereador Rubens Delazare.

Senhor presidente, demais colegas vereadores, boa tarde a todos que estão aqui no plenário também, que estão nos acompanhando também pela Clube FM e pela transmissão pela Câmara Municipal. Cumprimentar a todos que estão aqui presentes, servidores dessa casa, também secretários municipais. Primeiramente aqui, meus sentimentos à família Dona Marlene Martins Fernandes, que faleceu ontem, está sendo velado hoje, enterrado nessa data. Meus sentimentos aí. Hoje estive lá no velório, pude dar um abraço lá aos familiares, não poderia deixar aqui de apresentar também essa moção de pesar. Gostaria aqui de começar minhas falas aqui, dizendo que nas últimas semanas nós comentamos aqui na tribuna quando um furto que foi existente ali no Bambé, um trecho que é ligado do Bambé à Nova Barra, foi feita uma reclamação ali da população nesse trecho, onde nessa pista de caminhada ao Bambé ou à Nova Barra, foi dito que tinha algumas lâmpadas queimadas com frequência, mas o problema ali era pior. Os cabos, eles foram roubados, furtados, e ali a prefeitura está sendo feito agora um trabalho ali diferenciado para que esses cabos possam ficar ali escondidos para evitar esse furto. Está sendo solucionado hoje, eu passei lá, até observei, está sendo resolvida essa parte de iluminação desse trecho ali do Bambé e ligando Nova Barra. Então é um comunicado importante, principalmente as pessoas que circulam naquele trecho também, que fazem a caminhada ali. Aproveitar também e falar com as pessoas que estão nos ouvindo aí. Na última semana foi dito aqui, por muitos aqui, sobre o início, né, da carreta da saúde da mulher, que iniciou os trabalhos aqui na cidade. É um programa já de continuidade do governo federal, que ele, por meio da administração pública, conseguiu, né, já há alguns meses, esse planejamento para que estivesse aqui na cidade durante esse ano. Ele está aqui fazendo um trabalho importante aqui de mamografia, de ultrassom, né, endovaginal, também biópsia. Já essas pessoas que já eram cadastradas nas unidades de saúde, já encaminhadas, estão basicamente, essas pessoas que estão sendo atendidas aqui, são destinadas aí a essa fila que as pessoas já estavam aguardando já há bastante tempo. Alguns exames as pessoas tinham que aguardar a Rede Cuidar, é uma fila muito grande, a Rede Cuidar infelizmente não consegue suportar essa demanda tão grande da região, então esses programas, esses mutirões, eles existem para poder ajudar a enxugar essa fila, não está atendendo só Barra de São Francisco, mas também vai atender a nossa região aqui. Agradecer também ao prefeito, que na semana passada a gente teve visitando alguns lugares no interior de Barra de São Francisco, estive até passando em Vila Palmares na semana passada, e passei pro prefeito sobre a situação lá, a solicitação de alguns moradores sobre a possibilidade de lavagem de rua. Passei a situação para ele na quinta-feira, tava bastante barro. Graças a Deus, na sexta-feira já iniciou, parabenizar a Secretaria de Limpeza aí, que se esforçou junto com seus servidores na sexta, no sábado e terminando hoje lá a lavagem de rua para poder melhorar o tráfego ali das pessoas e também dos veículos. Agradecer ao prefeito municipal e atender também a Câmara de Vereadores aqui, que tanto luta e busca aqui por melhorias para a população de Barra de São Francisco. Bom, gostaria aqui de citar também Barra de São Francisco, que recebeu aqui um reconhecimento nacional de um programa Brasil Sem Fome. É um programa do governo federal, ele reconhece os municípios que têm feito algo relacionado à população, tentando minimizar a questão, né, principalmente as pequenas cidades no Brasil, para reduzir a desnutrição, mas também a desigualdade social. E aqui nós, na cidade, nós temos esse programa. Nós temos um programa que serve aqui o almoço e serve também o sopão conhecido à noite. Então, parabéns ao prefeito que deu continuidade a esse projeto aí já de bastante tempo já. E aí, recebendo esse selo, parabenizar a Cleidinha, que tem feito um excelente trabalho na Secretaria de Assistência Social, que foi inclusive em Brasília esse ano, participou de um evento importante lá para poder receber esses reconhecimentos. Inclusive, pode ser reflexo de um investimento futuro do governo federal, quem sabe aqui na nossa cidade, para poder conseguir sempre manter esse projeto importante aqui.

0: Também parabenizar a Secretaria da SEMAI, fez um trabalho brilhante aí com a volta do prefeito municipal, que foi a rede de energia elétrica aí, tá entrando na reta final agora, a conclusão, lá no novo bairro conhecido agora, o bairro Família Sigismundo, lá em Vila Monte Sinai. Tenho certeza também que os outros vereadores estão felizes aqui por essa conquista da comunidade lá da Vermelha, que estão recebendo essa iluminação. Infelizmente, era um loteamento que infelizmente era irregular. No passado, a prefeitura correu atrás para poder tentar registrar e justificar essa importância para que a energia, né, chegasse até esse local, e a EDP pudesse fazer esse investimento junto com a prefeitura. Então, foi um benefício estar chegando à comunidade lá, com certeza. Todos estão felizes por esse investimento que chega lá. No mais, muito obrigado, senhor presidente.
1: Com a palavra, vereador Pedrinho Godoy, com o Y.
2: Boa tarde a todos. Todos presentes, boa tarde, nobres pares, presidente dessa Casa de Leis, Emerson Lima. Hoje eu gostaria de iniciar falando aqui que o pessoal lá de Vila Monte Sinai está com movimento lá sobre a construção, né? O encaminhamento, a celeridade nas obras futuras, né? Sobre o calçamento, o asfalto que liga ali a Secadeira até Vila Monte Sinai, na entrega da unidade de saúde lá, até o deputado estadual Thiago Hoffmann, que esteve presente, se prontificou em estar ajudando nessa situação. E nós vamos estar dando início hoje. O Pedrinho Godoy, com 1 ano e 8 meses de mandato aqui nessa Casa de Leis, vou estar nessa luta com vocês aí. Vila Monte Sinai, podem contar comigo. Futuramente nós vamos fazer uma reunião com o governo do estado e vamos estar levando vocês lá para poder estar tramitando essa demanda juntamente com os vereadores, né, que tanto também tem lutado nessa Casa de Leis para poder manter a ordem e também as obras públicas no município de Barra de São Francisco. Quem quiser ir comigo, eu estou à disposição. Quero agradecer também o Oséias. Oséias, muito obrigado, viu? Você que está presente aqui. A gente liga para você, manda mensagem, você nos atende com o maior carinho, quando pode, a gente entende também. A limpeza e o recolhimento de entulho lá da Vila Luciene, pedir aos moradores encarecidamente, vamos ajudar a administração pública. A gente sabe o trabalho árduo da Secretaria de Limpeza, e dizer também que alguns dos funcionários da Secretaria de Limpeza já estão recebendo, vão receber breve os uniformes e botas, os equipamentos de EPI que nós pedimos aqui nessa Câmara Municipal através de ofício. Agradecer ao prefeito Nivaldo e também a empresa responsável pelos garis, que vão dar mais dignidade, né, aos nossos trabalhadores. Então, quero agradecer aqui e também agradecer pela limpeza e a lavagem de rua da rua Teresa Chefe e a rua Orlando Gaiotti ali no bairro Irmãos Fernandes, ali perto do Capitão Bar. Então, muito obrigado. Murilo pediu agradecer ao senhor, tá? E toda a administração. E eu quero parabenizar também aqui no tocante o nosso vice-prefeito, que está na Secretaria de Saúde do nosso município de Barra de São Francisco, que muito tem feito. Então, parabéns, o Anderson Melgaço. Não é puxa-saquismo, mas quando a gente vê, o menino está trabalhando. Então, parabéns. A gente teve aí, né, a chegada da carreta especializada, como o Rubens falou aqui. Várias especialidades aí vindo para o nosso município. Essa carreta vai contar com exames precisos e oferecidos, né? Como mamografia, coloscopia, ultrassonografia pélvica, ultrassonografia transvaginal e também as ultrassonografias de mama, além de biópsias também. Então, vocês não são atendidos somente daqui de Barra de São Francisco, por isso que há uma fila, uma demanda. Então, os pacientes que são de Água Doce do Norte, Coporanga e Vila Pavão, sejam bem-vindos à nossa cidade. E a gente agradece muito ao nosso governo, né, do estado, e também o nosso governo municipal, através do nosso prefeito Anivaldo dos Anjos e o Anderson Melgaço, que tem lutado incansavelmente para trazer essas benfeitorias, né, do governo para o nosso município de Barra de São Francisco, para estar beneficiando a nossa população de Barra de São Francisco. Aos interessados, pode procurar os seus postinhos de saúde, as suas unidades. Todas as unidades de saúde estão recebendo agora também investimentos para poder estar fazendo as suas infraestruturas melhorarem, tá colocando dentista, várias unidades de saúde recebendo uma unidade nova, como bairro Irmãos Fernandes, Paulista, e também Vila Luciene, breve também Baixa Alegre também vai estar recebendo, Elivan todo feliz, Cachoeirinha também recebeu uma unidade nova. Então a nossa cidade está crescendo e a gente está vendo o progresso da nossa cidade, né? Então isso é um conjunto de obras entre legislativo, executivo e também o governo do estado, que são outros governos também. Então por isso que tem que se prestar muita atenção em quando forem votar. É isso aí. Gostaria de falar também sobre a inauguração do novo ponto turístico, né? Do município lá na Torre, estive lá com o prefeito e várias autoridades também presentes. Então quem puder, vá lá prestigiar, um novo ponto turístico muito bacana, vai reunir bastante famílias lá para poder agraciar mais a nossa cidade. E também parabenizar o certificado, né? Que a Cleidinha recebeu. E essa secretaria, o certificado de reconhecimento nacional destaca em construção da CISAM, que é o Sistema Nacional de Segurança de Alimentação e Nutrição. Então, Cleidinha, hoje meus parabéns também vai para você. Só um minuto, presidente. Meus parabéns vai para você, Cleidinha, e toda a sua equipe aí da assistência social. Tem feito um belíssimo trabalho nas entregas das cestas verdes. A gente está acompanhando aqui de perto. Eu também, o tempo que pude estar presente com vocês, eu sempre estou para poder estar vendo como que os trabalhos andam. E quero dizer e mandar um abraço para todo o povo lá da Colina, que hoje eu estive lá também, olhando as obras e também trazendo outras demandas para o prefeito e para a empresa que está realizando as obras lá. Então, meus parabéns, Prefeitura Municipal, prefeito Enivaldo dos Anjos. E é isso aí. O quanto precisarem de mim nessa casa de leis, Pedrinho Godoy vai estar aqui para servir a população. No mais, meu forte abraço a todos.
1: Com a palavra, vereador Lemão Vitorino.
3: Senhor presidente, em nome dos pais, mandar um abraço hoje pro meu amigo Romano, lá de Vila Paulista. Presidente, o Juvenal tava aqui, dente puro rindo ali pro meu lado do Corinthians ontem. A hora que eu olhei pro lado dele, você precisa ver como é que ele tava feliz da vida, só rindo pro meu lado, só de falar nada, felicidade no coração dele.
1: E você viu quem cruzou a bola ontem, o Bruno Henrique fazer o gol, né?
3: Aos 48 segundos do tempo, ele só tava rindo, rapaz. Dizer aqui, parabenizar aqui a nossa associação de Vila Paulista, através da Dilson, ao pastor Josimar. Todos os sábados, uma vez por mês, em Vila Paulista, tem a feira gastronômica e é convidado uma igreja do distrito para estar fazendo esse culto, esse louvor na pracinha, e para as pessoas estar juntas ali, se aproximar mais. E esse final de semana foi a Igreja Assembleia que fez esse culto, e parabenizar a todos envolvidos, principalmente em nome do nosso pastor Josimar, que foi uma benção, um sucesso total, graças a Deus. E dizer que fiz uma moção aqui ao nosso empresário Maurício Toledo e parabenizar, porque nós precisamos de parabenizar e também reconhecer as pessoas. Ele é um empresário bem sucedido no ramo de granito e ajudou e contribuiu muito para o nosso crescimento de Barra de São Francisco. Hoje nós temos 3 loteamentos dos maiores aqui de Barra de São Francisco, e feito e entregue às pessoas. E agora, dia 26, novamente vai ser um empreendimento muito grande, Vale do Impê. Acho que poucos sabem que vai interligar atrás da Mol, por dentro ali, vai sair lá perto da Toledo Mineração, uma via de mão dupla que vai ligar aquele contorno e vai desafogar esse trânsito que passa aqui. O sargento Faria, acho que até mandou tirar aquele zóio de gato, né? O cara do caminhão de gás já dei, passava naquele zóio de gato que parece que zoava lá no quarto dele, que vai interligar ali. Isso a gente vem aqui parabenizar as pessoas que investiram, acreditaram no município de Barra de São Francisco. E ali vai estar em torno de mais de 1000 lotes de qualidade, lotes com estrutura, calçamento, todo no padrão que tem que ser feito. E por isso que eu vim aqui hoje parabenizar, porque ele teve coragem. Hoje um supermercado investiu, os lotes fizeram, e a gente tem que parabenizar as pessoas que realmente torcem e busca o nosso crescimento aqui de Barra de São Francisco. Muito obrigado a todos.
1: Com a palavra, vereador Juvenal Caliço. Lembrando que nós ganhamos lá dentro da sua casa, sabe, hein?
4: formiga bateu o Denzol de novo.
5: Pois é, aquele. Eu achei que o nosso time tinha deixado de competir na Liefa, mas perdemos mesmo. Senhor presidente interino, senhores vereadores, auditório que nos prestigia, gostaria de começar as nossas falas aqui parabenizando o deputado José Esmeraldo pela aprovação do projeto de lei dos passarinheiros. Uma importante iniciativa que valoriza os criadores de pássaro do Espírito Santo. Carlinho, foi votado hoje, né? É um projeto de lei 483/2026. Ele até agradeceu o presidente da casa, que muito colaborou para que esse projeto saísse ali do papel. E foi aprovado, né? Nós tivemos até uma conversa, alguns dias também, temos conversado com o presidente dos passarinheiros daqui, de Barra de São Francisco, o amigo Alan Rodrigues, né? E que tem passado essas demandas, ele tem sido recebido, essas equipes têm sido recebidas pelo deputado José Esmeraldo, pelo deputado Gilson Daniel também, a nível federal. Esse projeto, senhores vereadores, é que estabelece procedimentos para o manejo de passeriformes da fauna silvestre nativa e exótica, regulamentando etapas como criação, reprodução, comercialização, manutenção, treinamento, transporte, transferência, aquisição e participação em torneios e exposições. Também, senhor presidente, estabelece regras relacionadas ao cadastro e controle no CISPAS, as autorizações, anilhamentos e o bem-estar das aves. Essa proposta abrange também ao criador amador e as demais categorias. É uma iniciativa, senhor presidente, que busca trazer mais organização, segurança jurídica, responsabilidade ambiental para uma atividade tão querida por muitas famílias capixaba. Nós estamos aguardando, né, a sanção do governador Ricardo Ferraz, que deu a palavra tanto ao deputado José Esmeraldo quanto ao presidente da casa, Marcelo Santos, que assim que chegasse em suas mãos seria sancionado. Como vereador, quero manifestar o meu apoio a essa conquista e reconhecer o trabalho do deputado José Esmeraldo em defesa dos passarinheiros do nosso estado. Deixamos aqui os nossos parabéns ao deputado a nível de estado e ao deputado federal Gilson Daniel também.

0: ao deputado a nível de estado e ao deputado federal Gilson Daniel também, que tem ajudado a nível federal. Está ligadinho conosco o Carlinho ali do bairro Justinópolis. Ele tem cobrado, né, a Capinas ali na Capina das ruas. Tem alguns postes que precisam ser colocados lá também. Eu quero aproveitar que o nosso amigo Oséias está por aqui e todas as demandas trazidas por essa tribuna da casa, esse secretário tem dado a maior atenção. Então gostaríamos que Vossa Senhoria estivesse olhando pelo bairro Justinópolis a questão de limpeza, que eu tenho certeza absoluta que dentro de um prazo, dentro das suas possibilidades, estará atendendo ali, em nome do nosso amigo Carlinho, que está ligadinho ali. E já foi falado também para o nosso querido amigo Lemão, vereador. O Elcio, meu primo querido, também tinha proibido até da gente falar da questão do Corinthians, né? Mas voltamos a ser líder novamente. Então, vai ser difícil tirar essa liderança do Flamengo. Mais um título aí, vocês já podem estar acostumando que vai ser campeão brasileiro. E o Natan falou para falar no finalzinho: vai, Corinthians! Tamo junto.
1: Com a palavra, Dizeso, Juvenal, foi com reserva. Mas só ter colocado o titular não ganhava também. Com a palavra, vereador João Batista Farias Vicionec. Com a palavra, vereador Jadeir Pereira Brum. Com a palavra, vereador Elcio Alves.

0: Boa tarde, senhor presidente, nobres colegas, na pessoa do meu amigo Rodrigo Alves, que está aqui tirando as férias do nosso amigo JP, que está tirando uma semana de descanso. Eu cumprimento a todos que estão marcando presença nessa casa de lei. Eu não ia nem comentar de futebol hoje, não. Alemão, quase perderam para o reserva do Corinthians, eles estão comemorando o quê? O que você acha? Vamos pegar lá na Libertadores, né? Dar o troco na final, né? Meu amigo Isaías também está marcando presença aqui. Gente, hoje eu quero aproveitar esse momento aqui e mandar os parabéns para uma pessoinha muito especial que está aniversariando hoje. É minha sobrinha Maria Angélica. Maria Angélica, que Deus te abençoe com muita saúde, com muita paz sempre. E um forte abraço para sua avó Derli, para o seu pai Jean e toda a família e todos vocês que estão ligadinhos aí nesse momento. Eu quero agradecer ao prefeito Enivaldo dos Anjos. Juntamente, semana passada, estivemos conversando com ele, Emerson. Ele já deu a ordem de serviço para fazer a iluminação do campo lá em Vila Santo Antônio. O mais tardar, semana que vem, o Mike está com toda a equipe lá no campo de Vila Santo Antônio, lá no Tatu, fazendo também aquela iluminação. Então, quero agradecer ao prefeito que fez um compromisso juntamente com a comunidade de Vila Santo Antônio, o vereador Elson Alves, e está cumprindo. Não somente também o campo, essa semana, mais tardar semana que vem também, vai começar a reforma da quadra, do banheiro da quadra lá em Vila Santo Antônio, uma reivindicação do vereador Elcio Alves, juntamente com a comunidade do distrito de Vila Santo Antônio. Então, quero dar os parabéns ao prefeito e também cobrar ao prefeito Rubens, líder, a limpeza do rio no distrito de Vila Santo Antônio, que ficou de fazer, não fizeram até hoje. Eu me lembro que eu fiz esse ofício ano passado, em fevereiro do ano passado. Então, eu gostaria que estivesse olhando com atenção, aproveitando esse período de seca, e fizesse aquela limpeza lá no distrito de Vila Santo Antônio. Demais, meu muito obrigado.
1: Com a palavra, vereador Elivan Ramos Nascimento. Com a palavra, vereador Carlinho da Dengue.
2: Senhor presidente, nobres pares, assistência aqui presente, quero cumprimentar os ouvintes da rádio, aproveitar, falando dos ouvintes da rádio, cumprimentar o Rodrigo pelo trabalho que ele tem feito aqui na nossa cidade em questão de reportagem. Parabéns pelo belo trabalho. Falando em

0: reportagem hoje está sendo transmitido, né, senhor presidente? Eu espero que Vossa Excelência coloque uma, forma uma equipe aqui de comunicação dessa casa para facilitar, que um monte de dias sem transmissão, ao vivo, né? E também os meninos aqui tá, os meninos é até assessor do Delazari ali, eles estão ajudando a encher linguiça. É, quero até parabenizar o trabalho que eles estão realizando aí, tá ajudando, mas tem que ter uma equipe aqui dessa casa, uma equipe de comunicação, para facilitar aqui os trabalhos. Também, senhor presidente, eu tive uma decepção muito grande quinta-feira, mais uma vez. Inclusive, liguei pro Rubens Delazari e ele não me deu uma solução. E na mesma hora eu liguei pro Anderson Melgaço, vice-prefeito, secretário de saúde, que no qual me atendeu eu com muita educação, muito respeito. Mas é um cidadão que traz o nome de Anderson Melgaço, não Anderson Melaço, Anderson Mela, Melossa, Melado. Ele é muito ruim. É um ditador que tem lá na saúde. Infelizmente, me humilhou, me tratou mal e ainda me disse que eu tô proibido de entrar lá na saúde, lá na atrás da secretaria. Eu pedi o guarda para deixar eu colocar o carro 5 minutos para poder fazer um exame do meu enteado, exame de coração, porque o médico lá do hospital precisava de estar com esse exame. Ele falou com o guarda assim: pode deixar essa bosta entrar, isso é fundo de tuia. Foi me xingando. Eu fui aguentando, eu fui lá, fiz o exame e voltei. Aí eu desafiei ele, falei: você tem que me respeitar, que eu sou vereador aqui, nesses 4 anos eu sou vereador. Será que é o prefeito que tá mandando ele fazer esse tipo de coisa com a gente? Porque a próxima vez agora, se ele falou que vai me proibir, eu vou ligar para a polícia e vou entrar com a polícia lá. Vamos ver se ele vai me proibir. Lamento muito, viu, Pedrinho? Todo lugar que eu tô indo nessa administração, tem uns puxa-saco para encher o raio do saco. Ah, eu não entendo. Não é vice-prefeito não, Pedrinho. É o coordenador meia boca lá, que tá morrendo, trabalhando lá morrendo. E fica puxando o saco, querendo ditar, bagunçar todo mundo, sacanear todo mundo. Absurdo o que esse cara tava fazendo. Será que o prefeito não vai tomar essa providência, não? Não é comigo só, não, que ele tá fazendo. É com todo mundo que ele tá fazendo na secretaria. Ou é Amando? Será que é Amando? Só pode, porque não tem lógica. Também, senhor presidente, tem uma escavadeira trabalhando no Voz Grande, fazendo serviço particular, fazer campanha para deputado aí. Eu tô de olho, tá? Eu tô de olho. Se não pode para um, não pode para ninguém. Quem não tem bunda, não senta no morro. É ter feito campanha antes, né? Agora, em campanha, reta final, trabalhando em escavadeira, fazendo serviço aqui ali, fazendo buraquinho aqui ali para os outros, não. Não deixa eu descobrir, não. Detalhe, não. E eu tô de olho. Também, senhor presidente, minha assessora leu, mandou o ofício totalmente errado aqui. Prefeitura não tá me ajudando em nada no arranjo produtivo. O arranjo produtivo chama-se Casa dos Municípios Marcelo Santos. Estão trazendo via Casa dos Municípios. O arranjo produtivo, se Deus quiser, vai ser, o seminário vai ser quinta-feira, a partir das 8 horas, das 8 ao meio-dia. Estão todos vocês convidados para o arranjo produtivo, que, se Deus quiser, vai ser um sucesso no nosso município. O ano que vem o investimento é mais de 200 mil reais à nossa agricultura familiar. Isso é para fortalecer a nossa agricultura familiar. Isso é para dar fortalecimento à nossa feira. É para dar ênfase ao pequeno agricultor. Então, senhor presidente, fica aqui o nosso convite a todos os vereadores. Para finalizar, eu gostaria de dizer: nós estamos trabalhando de Maria vai com as outras aqui nessa casa. Nós votamos um projeto de lei aqui, o prefeito vai lá e veta. Nós votamos outro, vai lá e veta. Eu estou com um projeto aí para vetar, mais um para vetar. Mais um erro da educação. Mandou aqui, a Secretaria de Educação mandou um. Semana passada nós votamos, agora tem que votar de novo. É um absurdo. Isso não dá para entender. Nós votamos aqui, vereador Elivan, o projeto de adequação do salário dos professores, o piso salarial do professor Pedro Godoy. Os professores têm que entrar com um requerimento para o prefeito para ele pagar. Ué, para que essa Câmara está fazendo aqui então? Nós estamos trabalhando de palhaço. Você vota o projeto aqui, aí o professor tem que ir lá pedir, fazer um requerimento para poder e ainda colocar com aquela burocracia total para poder receber um direito que é dele. Meu Deus, isso é brincadeira. É esses advogados da prefeitura, eles têm que voltar para a escola. Eles têm que voltar para a escola, tá? Essa assessoria do prefeito vai ter que voltar para a escola. Infelizmente, é muito fraco.
1: Com a palavra, vereador Borrinha Nery. O homem que agora tá até jogando bola, fininho, terno tá fechando.
2: Boa tarde a todos. Presidente, lá foi uma pequena demonstração depois de 16 quilinhos a menos. Acompanhe o lance, né? Foi flash ali. Gente, fiz uma indicação aqui. Primeiro, deixa eu retornar aqui, presidente, também pedir desculpa ao meu amigo vice-presidente dessa Casa de Lei, Leandro Weiss, né? Semana passada eu agradeci todos presentes na cavalgada e perguntei ele, falei do seu Leandro. Ele falou, não falou, mas depois eu tava olhando no vídeo, não tinha falado. Agradecer. Marcou presença lá mesmo, ele, a esposa, filho, e marcou presença na água, que losmou junto com nós lá, tomamos bastante. Então, desculpa aí, vice-presidente dessa Casa de Lei, tá? Ajudou muito lá. O chefe de gabinete, Cainágua, chegou mantendo a pressão pura lá também. Tomou uns gelinhos bastante representando o presidente. Obrigado por ter mandado. Sempre o senhor manda ele representando a turma lá. Fiz uma indicação aqui, a 56-2026, sobre a questão ali, líder do prefeito. Na descida ali de Itapiruna, sentido a pedreira do Flávio ali para dentro, tem um morrinho ali, um pouquinho, dava uns 50, 100 metros, no máximo, aquela situação aqui de calçamento, né? Eu já tinha feito algumas cobranças e agora eu fiz essa indicação que o executivo possa estar olhando com carinho. Aquela ali é muito perigosa, aquela descida. Eu mesmo, dia que eu fui filmar, vereador Juvenal, de moto eu quase tomei um tombo, ia dar TikTok, né? O vereador quando faz ir para fazer a indicação já cai ali, né? Mas eu sei que há de muitas coisas que já foi feito em Itapiruna, mas eu tô pedindo mais essa situação. E falando em Itapiruna, eu fui lá na festa de Itapiruna, lá do time, fui muito bem recebido, uma festa maravilhosa, prefeito deu suporte lá também, então tem que agradecer. Mas automaticamente quando o vereador vai, ele tem as cobranças também, que é o dever da população fazer essas reivindicações da comunidade, né? Então lá tem a questão do muro do campo que tem que ser feito antes desse período das chuvas, que pode vir ali, começar a vir enxurrada para dentro do campo, né? Nós temos a questão da ponte lá de Itapiruna, sentido a Pratinha. Tentei ligar até o coordenador da Defesa Civil duas vezes aqui já, mas não me respondeu. Então, deve estar em outra missão, que eu sei da competência do Albuino, para me falar que ponto que estava aquela situação. Para a gente ver o que vai ter que ser feito ou interdição. Eu tenho medo ali de uma carreta pesada passar ali e causar uma situação mais complicada, né? Outra questão também, lá de Vila Itapiruna, o prefeito já autorizou, o Valme já foi lá para olhar a questão da reforma e ampliação da quadra de esporte, né? Não foi iniciada ainda por falta de mão de obras, a gente sabe disso, e vai ter que, não, ali não é uma reforma simples, ela vai ter que trocar o piso que está estufando, mas pode ter certeza, população de Vila Itapiruna, que eu estou aqui sempre à disposição de vocês para cobrar essa questão, né? Parabenizar aqui também ao meu amigo Zé Antônio Guariz, né? Fui lá na casa dele agora, lá na propriedade dele, na parte da manhã, numa resenha lá, ele, o Gutierrez, que trabalha com o Rony, então a turma boa lá, comendo uma carninha, tomando uma cervejinha. Então, parabenizar aí você, meu irmão, Deus que dá muita saúde e paz para você, o Gutierrez aí, tá bom? Outra questão também é agradecer ao Arthur, mesmo não estando trabalhando no DR, a questão aqui daquela pedra aqui da perto da Vila Luciene ali, que desceu ali, passei mensagem para ele no domingo, automaticamente ele ligou para a equipe também aqui de Nova Venécia, a equipe veio aí, pediu apoio ao secretário Oséias, foi resolvido. Agradecer você também, Oséias, e ao prefeito, né? O vereador tem que fazer as suas reivindicações, mas nós temos que fazer o agradecimento quando é atendido. E quando não for atendido, nós temos que entender que não dá para atender tudo. Mas agradecer ao senhor, ao prefeito e o rapaz lá também da empresa da iluminação pública, né? A Daniele Neto do Alideus me cobrou uma situação, já vem há anos que estava acontecendo essa situação. Falei com o prefeito, automaticamente ele liberou o Oséias e a empresa, só um minuto, senhor presidente, para terminar aquela extensão de rede. Ficou linda aquela extensão de rede ali, com duas lâmpadas de LED, que está. Deu uma outra visão na entrada de Paulista, né? Então agradeço ao senhor aí, prefeito, ao secretário Oséias, que falo direto que ele é um dos melhores secretários de Barra de São Francisco e da região, que já passou aqui, entendeu? Tomara que, tenho certeza, não vai pegar quebrante, que troca prefeito, sai prefeito e Oséias permanece. E essa questão da iluminação pública mesmo, eu sou um que sempre falei que eu estava com saudade quando Oséias trabalhava na iluminação pública, e essa saudade já acabou, tá, Oséias? Que o senhor tá mandando ver bem, inclusive continua lá no Paulista, que ainda tem mais algumas lâmpadazinhas queimadas. Tá bom, meu irmão? Mas eu sei da competência do senhor. Meu muito obrigado.
1: Fase líder de bancada. Com a palavra, líder do prefeito Rubens de Lazare. Vou mandar um abraço aí, antes do líder do prefeito, para os nossos amigos lá do Parrilha, ali no Corvo da Penha, ao Max e ao Wesley, que tá aí nos ouvindo aí, a sessão aí pelo rádio. Um abraço. Juvenal falou que vai ter promoção aí.
3: Senhor presidente, demais colegas vereadores, retorno aqui durante a fase de discussão de lei de bancada. Primeiramente, eu queria agradecer, Carlinho, por ter parabenizado a equipe aí, né? Do gabinete está dando suporte à comunicação. Só justificando para algumas pessoas, talvez não saibam, nós tivemos aqui um problema. Então, também estou respondendo aqui em nome da presidência também. Mas nós tivemos um problema aqui nas últimas sessões, foi por questão de mudança de computador. Um antigo operador aqui, tinha outro tipo de computador que era pessoal dele, que também utilizava aqui. Então hoje a gente tem o computador da casa que estava sendo utilizado, era necessário instalar alguns programas, então um dos motivos que não teve sessão, e essa instabilidade que vocês veem é por conta da internet. Então já conversei com o presidente sobre essa questão, vai ser solucionado. Carlinhos, a importância desse citado aqui sobre o caso semana passada que aconteceu, você me ligou, eu lembro disso, te ouvi, né? Falei que eu poderia passar para o secretário, mas você falou que você mesmo poderia passar também. Busquei mais informações e o Anderson Melo, o servidor, me falou que foi uma brincadeira que ele fez isso, mas isso foi as palavras que ele me disse, tá? Não sou, é o Rubens que tá afirmando isso, não. Foi as palavras que ele disse, mas foi um ato isolado que o secretário não pediu, não, para ele que fizesse isso. Então, só justificando, é importante passar essa informação para você também, tá bom? Outra informação importante também, você passou aqui sobre a situação, sobre a escavadeira hidráulica, que estava trabalhando lá em Vargem Grande, não é de conhecimento da prefeitura. Eu estive conversando com o Cícero antes da sessão começar, estava até conversando mais cedo da sessão. A única escavadeira hidráulica que estava trabalhando no momento é no Barro Preto, e a outra máquina está trabalhando na Vila Landinha, reabrindo aquela estrada ali atrás. Então, só justificando essa importância. E essa alteração no projeto que você citou aqui, o projeto 50/2026, ele está alterando aí só o artigo 4º, né, o número de 1887/2026, porque há a possibilidade e tem que ser feito essa extinção aí do CNPJ da filial, que foi um erro material no projeto de lei que não tinha sido constado. Então, só para justificar a respeito desse projeto. No mais, muito obrigado, senhor presidente.
1: Pode do dia. Em votação, urgência especial, projeto de lei número 49, de 11 de setembro de 2026, que autoriza o Poder Executivo Municipal a promover prolongamento da rua Alexandre Pereira. Em votação, urgência especial, quem for favorável, permaneça como está. Aprovado por unanimidade. Alexandre Pereira. Em discussão, em votação, quem for favorável permaneça como está. Aprovado por unanimidade. É ali, descendo.

0: em votação. Quem for favorável, permaneça como está. Aprovado por unanimidade. É ali, descendo para a Secretaria de Agricultura. Eles vão prolongar ali aquela rua, né? Dentro ali. Em votação, urgência especial do projeto de lei 050, de 11 de setembro de 2026. Altera o artigo 4º da lei número 1887, de 8 de setembro de 2026. Em votação, urgência especial. Quem for favorável, permaneça como está. Aprovado por unanimidade. Em votação, o projeto. Quem for favorável, permaneça como está. Aprovado, menos o voto do vereador Carlinho Dadem. Com a palavra, vereador Carlinho Dadem, justificar o voto.
1: Senhor presidente, nobres pares e esteja aqui presente, votei contra porque eu não sou máximo arma nobre, não. Secretaria de Educação tem muito prazo para poder fazer esse projeto aí. Há muito tempo para fazer. Estão lá, estão ganhando para quê? E os advogados também mandam errado para cá? Por que que manda errado? Então, por isso que eu votei contra e vou ficar contra. Você tem que aprender a mandar projeto para essa casa.
0: Em votação, urgência especial do projeto de lei 51 de 11 de setembro de 2026. Dispõe sobre instituição de política pública municipal de monitoramento, de avaliação, de aprendizagem dos alunos do ensino fundamental da rede municipal. Em discussão, em votação, urgência especial. Quem for favorável, permaneça como está. Aprovado por unanimidade. Em discussão, em votação, projeto. Quem for favorável, permaneça como está. Aprovado por unanimidade. Claro. Com a palavra, vereador, discussão do projeto, vereador Pedrinho Godoy.
2: Eu não poderia deixar de falar aqui sobre um projeto de lei que eu coloquei aqui nessa casa de leis e todos aprovaram e foi, né, vetado pelo prefeito. Quero dizer aqui que o projeto, ele é um projeto lícito, é um projeto que visava avisar os pais dos alunos sobre matérias extracurriculares que forem dadas nas escolas. Eu burlei a situação do STF, que estava aí nas câmaras de Barra de São Francisco, câmaras aforas aí, outras câmaras municipais, falando que não se poderia ter esse tipo de voto na matéria. Então, eu vou votar esse projeto que se diz sobre, né, sobre educação, mas eu quero deixar aqui bem claro que eu fiquei muito triste, mas mesmo assim, eu conhecendo o nosso prefeito e ele sabendo também o amor que ele tem por Barra de São Francisco, que ele quer proteger nossas crianças, eu vou fazer um novo projeto com o mesmo conteúdo, porque foi dito no corpo do projeto que é de matéria dele. Então, eu vou fazer um anteprojeto, assim como foi feito dos internos, né? Da penitenciária para tirar para trabalhar. Então, vou fazer um novo projeto e vou mandar para ele. Aí ele manda para cá, a gente aprova. Muito obrigado.
0: Em votação, urgência especial do projeto de lei 52 de 11 de setembro de 2026, que dispõe sobre a implementação das ações de recomposição das aprendizagens em língua portuguesa e matemática nas instituições de rede municipal. Em votação, urgência especial. Quem for favorável, permaneça como está. Aprovado por unanimidade. Em discussão, em votação, projeto. Quem for favorável, permaneça como está. Aprovado por unanimidade. Em discussão, parecer da Comissão de Justiça, Legislação e Redação sobre o projeto de lei 091-2026, do vereador Lemão Vitorino, que concede o título da cidadania franciscense ao senhor Clodoaldo Henke. Manifesto parecer favorável. Em discussão, em votação, quem for favorável, permaneça como está. Aprovado por unanimidade. Em discussão, parecer da Comissão de Justiça e Legislação sobre o projeto de lei 092-2026, do vereador Lemão Vitorino, que concede o título de cidadania franciscense ao senhor Marcelo Augusto Ferreira de Souza. Em discussão, em votação, quem for favorável, permaneça como está. Aprovado por unanimidade. Em discussão, parecer da Comissão de Justiça e Legislação sobre o projeto de lei 093-2026, de autoria do vereador Borrinha Nery, que concede o título de cidadania franciscense ao senhor Lorenzo Vasconcelos de Araújo. Em discussão, com a palavra, vereador Borrinha Nery.

0: senhor presidente, eu não poderia de colocar, deixar de explicar, né, esse projeto que eu coloquei aqui em votação do título cidadão de Barra São Francisco, porque é de grande responsabilidade, né, de principalmente nós vereadores, quem está indicando. Então nós temos que explicar à população quem é esse cidadão, Pedrinho, né, para receber esse título, né? Por que que ele está recebendo esse título? O que que ele fez para nossa cidade? Então nós temos, eu acho que nós, pelo menos da minha parte, eu não coloco ninguém aqui que eu acho que de repente algum colega, alguma coisa, ele tem que ser feito alguma coisa pro nosso município para receber este cidadão franciscense. Então eu estou justificando aqui todos os meus títulos até hoje, desde os, já vai para 6 anos, tem justificativa essa pessoa que eu estou indicando. Então eu tenho que falar desses aqui que a maioria não conhece, mas vou falar da pessoa dele aqui agora, né? Doutor Lorenzo Vasconcelo de Araújo é um médico oncologista de Colatina, né? Filho do doutor Camilo, que já também vocês aprovaram aqui junto comigo esse título cidadão franciscense. É uma pessoa que já está atendendo os nossos pacientes oncológicos lá, e já estava atendendo em Colatina, e hoje ele está atendendo aqui no nosso hospital ao seu Melgaço. Então essa é a justificativa desse vereador. Todos nós sabemos quem tem uma pessoa, principalmente com tratamento oncológico, igual o nosso amigo ali, né? A esposa faleceu com tratamento oncológico, sabe da dificuldade do tamanho do trabalho e do sofrimento da pessoa para ir em Colatina só para ter uma consulta. Então esse médico hoje ele está aqui atendendo no nosso hospital ao seu Melgaço. E é uma pessoa que já estava atendendo o nosso paciente, não só de Barra São Francisco, mas em toda a região. Essa é a justificativa desse título cidadão franciscense, que tem que ser de suma importância e temos que ter fundamento na questão de colocar essa indicação. Eu estou falando do meu, não estou criticando nem outros vereadores, nem nada, estou falando do meu posicionamento para ceder e dar esse título cidadão franciscense. E espero que todos entenderam aí o que eu falei, a justificativa, e peço ao voto de vocês da aprovação desse projeto de suma importância para esse cidadão, de estar reconhecendo o trabalho dele, do serviço prestado à nossa região. Meu muito obrigado.
1: Com a palavra o vereador Pedrinho Godoy.
2: Eu volto essa tribuna aqui só mesmo para parabenizar as suas falas, vereador, e comungo com você, com Vossa Excelência, de sumo grau. Por quê? Porque um título de cidadão tem que ser uma pessoa que convive no nosso meio, que trabalha juntamente conosco, igual o doutor Lorenzo Vasconcelos. Ele está trabalhando no nosso hospital, está servindo a nossa população. Ah, mas é um funcionário do Estado. Ah, mas ele escolheu o Barra de São Francisco. Ele é um médico, a gente sabe a escassez que tem, e médico oncológico, onde, né, precisar, ele está indo. Agora, quero justificar também que todos os meus títulos que eu já dei aqui foram poucos, mas foram para as pessoas que estão trabalhando no município. Agora, eu quero dizer, outros títulos que vierem para essa casa de leis, e eu já tinha até falado isso com o Emerson, que for aqui, a pessoa tem que ter vivência conosco aqui, vivência. Eu recebi críticas aqui, de vereador aqui, né, sobre um título que eu dei, nem A nem B. Mas eu quero dizer que os meus títulos, as pessoas trabalham no município. Agora nós aprovamos título aqui de uma pessoa que nunca veio, porque é época política, aí vai dar um título para a pessoa. Então, assim, tá certíssimo, vereador. Tem que vivenciar a nossa dor para ganhar o título e ser franciscense. Obrigado.
1: Com a palavra, vereador Carlinho da Dengue.
3: Senhor presidente, volto a essa tribuna para justificar o voto que eu vou dar neste cidadão que o vereador Borra disse aqui, justificou muito bem, Pedrinho Godoy nos antecedeu. Eu acho que eu já votando em título de cidadão, não estou arrependido, não, porque eu já fiz, já votei. Tem cara aqui que não merece. Então, a partir de hoje, quero já dizer aos vereadores que eu não voto, se não justificar. Eu, Carlinho da Dengue, não voto. Só voto se justificar igual o Borra veio aqui e justificou. Porque eu acho ridículo você dar um título de cidadão, camarada, que às vezes não tem prestígio nenhum, fez nada pro município, né? O ano que vem eu já tenho um título de cidadão, já vou dar, e é o primeiro que eu vou dar, é o Rodrigo Alves. já vai ficar gravado aqui nessa casa, pelo trabalho que ele tem feito como repórter em Bate São Francisco. Então já está decidido. E mais, senhor presidente, eu gostaria de justificar e registrar a presença da Ramona e a Kelly de Vila Valério. Elas são alunas da Escola Família Agrícola. Eu tenho orgulho

0: tá dando continuidade no meu trabalho que eu fiz lá de receber as alunas de Escola Família Agrícola para esse intercâmbio. É muito gratificante e muito bom ter esse aprendizado. Vocês trazem o aprendizado e levam o aprendizado daqui. Meus parabéns, que Deus continue abençoando a vida de vocês.
1: Quem for favorável, permaneça como está. Aprovado por unanimidade. Em votação, projeto de resolução 007/2026, que autoriza a transferência de veículos da propriedade da Câmara Municipal para o patrimônio da Prefeitura Municipal de Barra de São Francisco. Isso aqui são os, a gente está votando aqui os dois veículos, né? Um, vocês veem que está ali parado, que já chegou um alugado. Aqui nós estamos autorizando os dois já, mas não vão devolver um só essa semana, que o outro chega no final do mês. Aí depois devolve o outro. Em votação, quem for favorável, permaneça como está. Aprovado por unanimidade. Agradecer a presença do Jardim, né? Ah, não, tem aqui moção de pesado. Achei que era aquela que você tinha entregado. Agradecer a presença do nosso amigo Jardim, lá do Vale do Sol. Gilberto Gil também, assessor do Mazinho. O José, que estava aí também presente. As meninas aí da Escola Família Agrícola também, que estão aí presentes. Nosso amigo Divino também, que não perde uma sessão. Em discussão, moção de pesar 04/2026 do vereador Rubens de Lazari, do falecimento da senhora Marlene Martins Fernandes. Em discussão. Em votação, quem for favorável, permaneça como está. Aprovado por unanimidade. Em discussão, moção de parabenização e aplauso do vereador Lemão Vitorino ao empresário Maurício Toledo. Em discussão, com a palavra, vereador Carlinho Dadem.
0: Senhor presidente, eu volto a essa tribuna, nada contra o vereador Lemão, mas eu vou votar contra, porque esse empresário, ele trouxe o progresso, mas trouxe a destruição da natureza. Aterrou as nascentes com apoio de um deputado, que era deputado federal, que é deputado federal com apoio dele. Eu tenho certeza que, eu só não vou falar o nome dele aqui, porque eu não tenho prova contundente. Para liberar gás nascente. Um pobre, um trabalhador rural, se arrancar uma árvore lá, o Ibama, o IDAF vai lá e multa, manda prender, e é uma confusão desgramada. Aliás, liberou nascente, o aterro da nascente, duas nascentes, uma que vira no Corpo Miracema e uma que vira para cá. Por isso, e outra, quando eu era subsecretário, eu fui lá para resolver um negócio lá que o prefeito mandou na época, eu fui tratado igual um cachorro. Eu fui tratado como um bandido, todo mundo ficou vigiando eu. Lugar que eu ia dois caras me vigiando eu, me escoltando eu. Então, assim, eu fui muito mal recebido lá e com essas duas justificativas eu não vou votar no projeto. Não vou votar no voto de parabenização, quero pedir desculpa ao Lemão, mas em revolta com a atitude desse empresário que tem feito aqui com o nosso meio ambiente.
1: Em votação, quem for favorável, permaneça como está, menos o voto, Carlinho Dadenck. Sem mais, em nome de Deus, declaro encerrado os trabalhos de hoje.
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3: De volta, dando sequência, nosso batidão sertanejo, são 18 horas e 12 minutos. Já tem a jandinha do Pepito, hein? Amado Batista no batidão, foi só um sonho. Tá na Clube, tá bom demais, boa noite.

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1: 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A Jantino Pepito tá saindo, Jantino Pepito já saindo para o Pepito, Jantinho, espetinho da hora, aquela cervejinha, ah, vem pro Pepito!
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6: É o batidão mais gostoso do Brasil, moçada. Tá todo mundo ligado de ponta a ponta, mas é da barra na cabeceira, bichão. Meu amigo Zeca Gama, abraçamos o Zeca, tá ligadinho aqui na Clube. Boa noite, Zeca, boa noite, Maria. Abração pra família Gama, ligado aqui na Clube. Quem é daqui? Oi.
7: Boa tarde, boa tarde, boa tarde, meu amigo. Como é que você tá, meu?
6: Tá bom também, ué?
7: Bom, adeus.
6: Bom demais.
7: Manda uma música pra nós aí.
6: Tipo assim.
7: Manda do Pepe Moreno.
6: Pepe Moreno.
7: Tem tempo que eu não escuto a música do Pepe Moreno. Manda a música do Pepe Moreno pra nós aqui no Monte Ceni aqui, beleza? Um abração. A música vai pra todos do Monte Ceni, beleza?
6: Valeu.
7: Abraço.
6: Valeu, Barretão. Abração pra você. Tá ligado aqui na Clube Curtindo Batidão Sertanejo. Cadê o T. Camilo? Ô, T. Camilo! Fala, Glória.
8: Oi, Edmilson Batista. Boa tarde, meu querido.
6: Fala comigo, T. Camilo.
8: Nesse momento de viagem, tô vindo de São Mateus, eu e meu colega aqui, o Antônio Porto. Gostaria de ouvir aquela música do Chapelão. Tem como você tocar pra nós aí? E deixa eu te falar, a cavalgada é dia 19, sabe que vem? A jaqueira vai cair a folha, hein?
6: De acordo, hein?
8: Vamos colocar o bambu pra vermelho, Edmil. Chega pra cá, chega pra cá. A turma aqui tá doida pra conhecer você pessoalmente. Viu? Seria um prazer você vir na cavalgada, moço. Dia 19, sábado. Convido a todos vocês aí. De Barra de São Francisco, Coporanga, Cotaxé, Esteira do Norte, Tapema, em modo geral, todo mundo pra vir pra cá pra nós dançar aqui no forrozão.
6: Fala, quem já foi? Amigo,
8: um abraço aí. Toca a música do Chapelão pra mim aí.
6: Valeu, T. Camilo. Vamos ver, quem sabe nós conseguimos brotar aí. Quem sabe nós conseguimos vazar aí. Tamo junto, T. Camilo. Abração pra você, toda a moçada da Jaqueira. Meus amigos de Itamira, alô, Porto Belo, alô, Montanha. Sabadão, mega cavalgada aí. E você não pode perder, hein? Eu atendo meu amigo T. Camilo e atendo também a Nova Roubadel. Tá chegando o Nando Moreira e o Chabeludo. Mais um aqui. Então, mais um zap, zap aqui. Oi!
9: Boa noite, meu amigo
6: Edu
9: Batista.
6: Elza, oi, tudo bem?
9: Manda um alô pra gente que tem uma grande audiência. Eu peguei essa programação pra todos que já não escutam o programa. Então, boa noite pra você. Fique com Deus.
6: Valeu, Elza. Abraço pra você, toda a sua família. De boa, minha querida.
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Tá bom demais, hein? O vencedor do canto dança de hoje, hein? Gil Nego Sermões no bastidão.

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1: Batidão Bruto vai ficando por aqui. Claro, mas antes vou trazer aqui mais uma música. No, apesar de não ter vencido, vai cantar uma música pra não ficar muito aborrecido. A do Vitor e do Léo. 18h39 aqui na Clube, no Batidão Sertanejo, tá todo mundo ligado de ponta a ponta, da barra na cabeceira, deve virar pra lá, pra outra banda, né? Jantino Pepito tá saindo, hein? Jantino Pepito tá saindo e você não pode deixar de passar no Pepito e saborear aquela delícia. 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É moda Caltri pra você que gosta de dar bonito, traiado, chico mecanizado no prumo, moçada. 18h41 no batidão, cadê o Vitor aí, Léo? Amigo apaixonado.

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1: Opa! Maravilha! Começando o nosso Pegada Sertaneja de hoje. Tudo certinho por aí? Espero que sim, viu? Entra, fica à vontade, aqui o espaço é meu, é seu, é nosso. E a partir de agora, a programação mais sertanejeira do Brasil entrando no ar aqui na sua rádio preferida. A rádio que toca mais, toca todas, 24 horas, 7 dias por semana. E tá sempre com você aí no seu dia a dia, no seu trabalho, nas suas atividades, em todos os momentos do seu dia. Pegada Sertaneja com as melhores do Brasil rolando por aqui. Bora começar então aqui com o sucesso de Marcos e Belucci pra você. Aumenta o som.
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1: De volta com as melhores do Brasil na pegada sertaneja que você adora curtir. Aumenta o som, tá chegando mais uma. Agora tem o som do Gustavo Lima. Bora curtir.

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0: Paredões. Beijo, beijo, até amanhã, hein? Tchau, tchau.
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2: Foi muito bom ter você com a gente. 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

0: Está no ar a Voz do Brasil. As notícias do governo federal que movimentaram o país no dia de hoje.
1: Olá, boa noite.
2: Boa noite para você que nos acompanha em todo o país.
1: Quinta-feira, 27 de agosto de 2026.
2: Vamos aos destaques do dia.
1: Trabalho e renda.
2: Brasil chega a 103 milhões de pessoas ocupadas entre maio e julho.
1: IBGE revela ainda

0: do dia.
1: Trabalho e renda.
0: Brasil chega a 103 milhões de pessoas ocupadas entre maio e julho.
1: IBGE revela ainda que taxa de desocupação recua e fica em 5,3% no período. Pablo Mundim.
2: O número de trabalhadores do setor privado com carteira assinada chegou a 39 milhões e 400 mil.
0: Atenção, estudante.
1: Prazo para renegociar dívidas do FIES termina segunda-feira, 31 de agosto. Thaísa Vitória.
3: A iniciativa oferece condições especiais para renegociar contratos firmados até 2017.
0: El Niño deve ganhar força na região norte a partir de setembro.
1: Menos chuvas e temperaturas mais altas podem afetar o abastecimento de água e a navegabilidade dos rios.
0: Estados e municípios são orientados sobre medidas de preparação e resposta ao efeito climático.
1: O cenário também aumenta o risco de incêndios florestais. Luana Karen.
4: Tanto nas cidades quanto no campo, a prevenção é a melhor forma de evitar grandes incêndios.
0: Hoje na apresentação da Voz do Brasil, Luciana Vasconcelos e Luciano Seixas.
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0: 1 milhão de pessoas conseguiram uma vaga no mercado de trabalho nos meses de maio, junho e julho de 2026.
1: A construção civil foi o setor que mais abriu vagas de trabalho, segundo dados da Pesquisa Nacional por Amostra de Domicílios, divulgada hoje pelo IBGE.
0: A taxa de desocupação ficou em 5,3% no trimestre encerrado em julho e caiu 0,5 ponto percentual frente ao trimestre terminado em abril.
2: O número de pessoas ocupadas chegou a 103 milhões e 300 mil trabalhadores, 1 milhão a mais do que no trimestre anterior. Na comparação anual, foram quase 900 mil pessoas a mais trabalhando. A população desocupada caiu para 5 milhões e 800 mil pessoas, uma redução de 503 mil em relação ao trimestre anterior. A queda foi de 0,5 ponto percentual. Segundo o analista do IBGE, William Cattruwell, a taxa de subutilização da força de trabalho ficou em 13%.
5: As pessoas fora da força de trabalho diminuiu e também o contingente de pessoas desalentadas, ou seja, aquelas que desistiram de procurar algum emprego, ou se achavam muito velhas, ou se achavam muito jovens, ou porque por acharem que não há uma ocupação na região próxima. Isso vem diminuindo e foi o que aconteceu nesse trimestre mais uma vez.
2: O número de trabalhadores do setor privado com carteira assinada chegou a 39 milhões e 400 mil. O rendimento médio real do trabalhador ficou em R$ 3.762, reportagem Pablo Mundim.
1: Indústria farmacêutica, médica, de fertilizantes, biocombustíveis.
0: Áreas de cooperação entre Brasil e Índia.
1: É o que prevê um documento assinado hoje entre os dois países.
6: O documento assinado nesta quinta-feira pela Agência Brasileira de Promoção de Exportações e Investimentos, a APEX, e a Confederação da Indústria Indiana, prevê um intercâmbio de informações sobre os mercados dos dois países, o compartilhamento de boas práticas, a promoção de feiras e o incentivo à internacionalização de pequenas e médias empresas, além de promover projetos conjuntos de atração de investimentos e facilitação de negócios entre Brasil e Índia. O ministro do Desenvolvimento, Indústria, Comércio e Serviços, Márcio Elias Rosa, diz que há interesses comuns em setores estratégicos.
7: É o caso do setor farmacêutico, é o caso de bioenergia, de biocombustíveis, é o caso de fertilizantes.
6: A Índia é atualmente o 10º principal destino das exportações brasileiras, enquanto o Brasil é o 26º maior fornecedor do mercado indiano. No ano passado, as exportações brasileiras para a Índia somaram quase 7 bilhões de dólares. O petróleo bruto aparece como principal produto vendido pelo Brasil ao país asiático. Reportagem Gabriela Noronha.
0: Universitários, fiquem de olho na data.
1: Termina segunda-feira o prazo para renegociar dívidas do FIES, o Fundo de Financiamento Estudantil.
0: Podem participar aqueles que firmaram contrato até 2017.
3: Estudantes com dívidas nos contratos do FIES, o Fundo de Financiamento Estudantil, tem até segunda-feira, 31 de agosto, para pedir a renegociação. A iniciativa oferece condições especiais para renegociar contratos firmados até 2017 e que já estavam na fase de pagamento em maio deste ano. Pode

0: Podem participar estudantes em dia ou com parcelas em atraso, inclusive aqueles com restrição no nome. Após a formalização da renegociação e o pagamento da parcela de entrada, ocorre a retirada do nome do estudante e dos fiadores desses cadastros, quando aplicável. Os descontos e as opções de parcelamento mudam conforme a situação de cada dívida e o perfil do estudante. A renegociação pelo Desenrola Fies deve ser realizada junto ao Banco do Brasil ou à Caixa Econômica Federal. A solicitação pode ser feita pelos canais digitais das instituições financeiras ou presencialmente nas agências. Mais informações estão disponíveis no site do Ministério da Educação, em gov.br/MEC. Thaisa Vitória para a Voz do Brasil.
1: A partir de setembro, o fenômeno do El Niño deve atingir o país de forma mais intensa, segundo especialistas que trabalham na previsão de eventos climáticos.
2: Para a região norte, são previstos períodos de chuvas abaixo da média e temperaturas acima da média.
1: Isso pode trazer impactos na disponibilidade de água, dificultar a navegabilidade dos rios e o acesso a comunidades, além do aumento do risco de incêndios.
2: Para discutir medidas de preparação diante desse cenário, gestores da região norte estiveram reunidos hoje com representantes do governo.
1: A ideia é orientar estados e municípios sobre o planejamento de ações e o acesso a recursos federais.
3: A previsão é que o El Niño se apresente ainda mais forte neste ano, com consequências mais graves entre os meses de setembro e novembro. No norte e nordeste, a previsão é de seca. Em reunião com jornalistas, a ministra do Meio Ambiente e Mudança do Clima em exercício, Ana Flávia Franco, disse que a preocupação é com os incêndios, principalmente na região amazônica.
4: Identificamos vários focos de queimadas, especialmente na região norte, e deve se intensificar entre os meses de setembro e novembro. É uma região extremamente vulnerável e é uma região que significa para o equilíbrio climático do planeta e, nesse sentido, merece ter uma atenção bastante especial.
3: Entre as medidas previstas diante dos possíveis impactos do El Niño e das mudanças climáticas estão ações relacionadas à segurança hídrica, ao abastecimento de energia elétrica e à prevenção de desastres em áreas urbanas. A ministra da Casa Civil, Miriam Belchior, destacou a importância da atuação integrada entre os entes federativos.
4: Não conseguimos sozinhos de Brasília resolver todas as questões e identificar todos os problemas. Por isso, é importante que os municípios desenvolvam planos de contingência, mapeamento das áreas de risco, também para a gente poder emitir os alertas e mobilizar as equipes locais de defesa civil. Em relação aos recursos hídricos, a priorização de quais são os usos essenciais se tiver a escassez.
3: Também são previstas medidas de monitoramento relacionadas ao abastecimento de combustíveis e alimentos, a atuação da Força Nacional do SUS e a criação de salas de situação para o acompanhamento de temas como incêndios, saúde, estiagem e energia. Reportagem Márcia Fernandes.
2: E a população pode ajudar a prevenir incêndios em áreas urbanas e remotas.
1: Vamos saber na reportagem quais cuidados devem ser tomados para evitar que o fogo se alastre nessa época.
0: Escassez de chuva, vegetação seca e temperaturas altas. A combinação ideal para o surgimento de incêndios. Tanto nas cidades quanto no campo, o período exige cautela da população. Entre as recomendações do Corpo de Bombeiros está não atear fogo em terrenos como forma de limpeza do ambiente. Não colocar fogo em restos de poda, entulho ou lixo. Não jogar restos de cigarro acesos nas vias públicas e não soltar fogos de artifício ou fazer fogueiras próximo a locais com vegetação seca. O capitão Jean Charles, porta-voz da Operação Verde Vivo do Corpo de Bombeiros do Distrito Federal, destaca que a prevenção é a melhor forma de evitar grandes incêndios.
5: Na prevenção a gente inclui a vigilância. Se houver alguém cometendo um incêndio, iniciando um incêndio, ou com suspeita, que a pessoa possa fazer a denúncia. Use os canais da cidade, segurança de cada cidade, os números de telefone da polícia, corpo de bombeiros, e faça a denúncia. porque se cada um fizer a sua parte prevenindo e denunciando aqueles que tiverem um comportamento errado nesse sentido, todos vamos ganhar.
1: Com a possibilidade de intensificação do El Niño nos próximos meses, os cuidados devem ser reforçados. A perspectiva é de aumento do risco de incêndios florestais, especialmente na Amazônia, no Cerrado e na Caatinga. Nas áreas rurais, o uso do fogo para manejo do solo deve ter autorização dos órgãos ambientais do município ou do estado. Também é possível fazer a queima prescrita em ambientes naturais para evitar a propagação de incêndios florestais. Esse tipo de queima também só pode ser feita com orientação e autorização dos órgãos ambientais. Ao primeiro sinal de incêndio, a recomendação é ligar para o Corpo de Bombeiros no 193. Reportagem Luana Karen.
2: O trabalho de restauração do Cerrado, desenvolvido pela iniciativa Araticum, ganhou reconhecimento internacional.
1: O projeto foi escolhido pela Organização das Nações Unidas como uma das iniciativas de referência de restauração mundial.
6: A Araticum foi criada em 2020 para promover a restauração do Cerrado, o segundo bioma do Brasil que abrange mais de 2 milhões de quilômetros quadrados do território nacional e já perdeu mais de 50% de sua vegetação nativa. A iniciativa reúne diferentes setores e busca integrar a ciência aos conhecimentos de povos indígenas, comunidades tradicionais e agricultores familiares para ações relacionadas à conservação da água, do clima e da sociobiodiversidade. Daniel Vieira, pesquisador da Embrapa Recursos Genéticos, fala sobre o trabalho que é desenvolvido.
7: Conservar o cerrado de pé, passando por recuperar o cerrado da melhor maneira possível, tentar trazer o cerrado de volta, passa por uma agricultura sustentável dentro das áreas de agricultura e pastagem no cerrado, conservação do solo.
6: O reconhecimento da iniciativa Araticum Restauração do Cerrado Brasileiro como uma das iniciativas de referência da restauração mundial pela Organização das Nações Unidas aconteceu nesta quarta-feira durante a 17ª sessão da Conferência das Partes da Convenção das Nações Unidas de Combate à Desertificação na Mongólia. Para a Embrapa Recursos Genéticos e Biotecnologia, responsável pela rede, o reconhecimento internacional demonstra que a ciência brasileira está alinhada aos compromissos nacionais e os esforços coletivos de restauração para produzir soluções voltadas ao enfrentamento da crise climática e da perda de sociobiodiversidade. Reportagem Luciana Colares de Holanda.
2: Estão abertas até o dia 10 de setembro as inscrições para a terceira edição do Prêmio Mulheres e Ciência.
1: A iniciativa dá visibilidade às contribuições de pesquisadoras brasileiras para o desenvolvimento científico e tecnológico do país.
2: Acompanhe na reportagem de Graziele Bezerra.
8: A engenheira agrônoma Mariângela Hungria começou a se interessar por ciência ainda na infância, incentivada pela avó, que transformava as brincadeiras de criança em experiências.
9: Ela lia comigo, ela fazia experiências no fundo do quintal, ela viu que eu tinha esse interesse. Decidi aquele dia que ia ser uma microbiologista.
8: Hoje, ela atua como pesquisadora na Embrapa Soja e se tornou uma das referências mundiais em biotecnologia do solo. Mariângela foi uma das vencedoras na primeira edição do Prêmio Mulheres e Ciência, promovido pelo Conselho Nacional de Desenvolvimento Científico e Tecnológico, CNPq. O trabalho mostrava o uso de biológicos na agricultura, como bactérias e fungos benéficos, em substituição aos fertilizantes químicos.
9: E eu realmente passei toda a minha vida tentando provar e desenvolver pesquisas para fazer os biológicos viáveis para uma agricultura altamente produtiva, mais sustentável. No Brasil, a gente quer ser cientista é muito difícil, sabe? O que a gente tem que vencer as barreiras para fazer ciência é muito difícil.
8: O Prêmio Mulheres e Ciência valoriza a produção científica feminina e incentiva ambientes acadêmicos e científicos mais inclusivos. A diretora de Cooperação Institucional Internacional e Inovação do CNPq, Dalila Andrade Oliveira, explica as quatro categorias de premiação.
10: Incentivo